Maravilha! Fabiano, vamos cantar uma canção romântica, porque eu sei que o povo do Rio é muito apaixonado. Saudade!

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1: 10 horas.
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10: 10 e 3.
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0: 10:32.
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0: Directamente desde Brasil,
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1: Isso é Brasil,
0: muito obrigado, mami.

0: 11 horas.
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3: 11,3 Pica.

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0: 11:30.
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0: Meia-noite, 39.
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0: 1h36.
1: Às vezes no relacionamento entre você e alguém, a sua pessoa, nesse caso, é a melhor pessoa. Certo?

0: feira, a pagodeira, deixou faixa de bobeira.
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0: Quer vinho?
1: Oi.
0: Top de linha, compadre.
1: Eu também acho, fio.
2: Duas e 22.

0: 3:29.
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1: Seis horas.
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1: 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Morada no
2: FM. 6 e 1.
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0: 6:33.
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8: 6:38.

0: 6h45.
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0: 6h46.

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1: Sete horas.

Deus possa nos dar a paz, a tranquilidade, a sabedoria, que a gente possa ser feliz, que a gente possa fazer as outras pessoas também felizes. Obrigado, Deus!

7:07 aqui na Rádio Portal Sul FM. Muito obrigado pelo carinho. Muito obrigado pela audiência. Bom dia!

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0: 7h14, 7h14. Grande abraço, meu amigo Parada, meu amigo Doutor Lucídio. Muito obrigado pelo carinho. Muito obrigado pela audiência. A gente não fechou o 100 real de ontem. E a gente não fechou o 175 reais da Quinta Família. Para a gente fechar a 14ª família, a gente precisa de 100 reais. É o que a gente precisa. A 14ª família. A 15ª, 175, para a gente fechar a campanha, meu povo. Se você puder, arruma aí, eu não tenho 100, manda 50. Rubens, mas eu não tenho 50, manda 25. Que a gente abate lá na 15ª família. É você que sabe. Se Deus tocar no teu coração. Eu não fico a manhã toda na rádio. Mas o meu celular fica a noite toda ligado. Hoje foi uma pegada barba durante a noite. Eu preciso fechar essas duas famílias. De qualquer maneira, meu povo. Eu preciso dar de 100 reais para fechar a 14ª família e 175, meu amigo Parada, meu amigo Doutor Lucídio, para fechar a 15ª família. No total, para fechar tudo, a gente precisa de 275. 275, a gente fecha a família. Quem sabe é você. A honra e a glória é pra você. É tu que sabe.
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abraço à minha amiga Dona Albina. Aquele abraço a ela, ao seu Luiz, à sua filha. Mandando um grande abraço também à minha amiga, a Dona Chiane, Dr. Lucídio, o Diego, a Lauren. Muito obrigado pelo carinho de vocês. Faltam 100 reais. Eu vou até essa semana. Se não fechar, não fechou. Se fechou, fechou. Eu não aguento mais. Mas é você que sabe. A gente está vindo só na raça. Sem condições físicas nenhuma. Mas muita gente precisa de mim, de você. Eu não posso ficar em casa contando estrela. Não. Quero mandar também um grande abraço à esposa do Parada, a Dona Maria Alice, também o seu filho Daniel, nas covas dos dois, e a sua nora, a Juliana. Grande abraço à Dona Maria Alice, esposa do doutor Ubiratã Parada. Aquele abraço. Obrigado pelo carinho. Obrigado pela audiência. 100 reais para a gente fechar a 14ª família. Hein? Imagina. Duas ligações de 130. Fechou. O resto eu boto. Duas ligações de 130. Ah, mas Binei, eu já ajudei. Pois é. Eu faço 15 dias que eu estou nessa campanha. E hoje é o dia que eu estou melhor dos outros dias. E está tudo certo. Eu não faço isso para ser herói. Porque eu não quero ser herói de nada. Entendeu? É você que sabe. A escolha é sua. Duas. Duas de 130. Tá resolvido. Duas de 130. E aí fechou. Duas de 130. Aí fecha a 14ª família e a 15ª família. É você que sabe. Se Deus tocar no teu coração, ligue para nós.

Boleta, Gilmar. 7:28. Eu tava pensando aqui, ó. 130 pila por parada e 130 pila pro doutor Lucídio, tá resolvido. A gente fecha a 14ª e a 15ª. Aí eles dividem. 130 pila pra cada um. Pum! A gente fecha. Né? O Daniel dá 50, a esposa do doutor Lucídio dá 50 e ele dá 50. A dona Vera dá 50, o doutor Lucídio dá 50 e o Daniel e a Laura dão 25 cada um. Fechou. 130 pila. A gente fecha a campanha. Doutor Lucídio e o doutor Parada. Barbadinha pra vocês dois. É. Já divide. Um manda 130 pila e o outro manda 130 pila. Eu sou obrigado a chegar com essa alimentação hoje. E eu não pude chegar ontem. Não deu. Não consegui chegar. Me deu uma tristeza, doutor Lucídio Parado, que... Mas eu não posso fazer tudo. Deus pode fazer tudo, eu não. Sou pecador. Lutando para buscar a minha salvação e a de você também. Porque eu oro por você também. A gente ora pelas pessoas. Vambora! 7:30 na Portal até às 8. Fica comigo! Vamos ver se o doutor Lucídio e o Parada vão ir pelos meus conselhos. Miguelito!

7 horas 37 minutos, 7:37. Quero mandar um grande abraço ao meu amigo Paulão aí da oficina, também sua esposa, muito obrigado pela audiência. Também a dona Arita, aí na cidade de Cerrito, um grande abraço a ela, a dona Malena, a dona Eva, a Simone, a dona Albina, muito obrigado pelo carinho de cada um de vocês. Por enquanto, meu povo amado, não fechou. A ideia que eu dei para o doutor Lucídio e para o Parado não fluiu. Não fluiu. Esse é lindo demais. Esse é lindo.

Grande abraço, meu irmão Daniel, aí em Pelotas. Muito obrigado pelo carinho, muito obrigado pela audiência, muito obrigado por ter adotado uma família, viu, irmão Daniel? Tenho um carinho muito especial para o senhor, sempre procurando, orando pela sua vida, pela a vida da sua família. E mais uma vez, muito obrigado pela ajuda que o senhor dá a todos os meses adotando uma família. Isso é bom demais. Isso é bom demais, meu povo amado. Para a gente fechar, a 14ª família falta 100 pila. E para a gente terminar a campanha, faltam 175 pila. Duas de 50, a gente fecha a primeira família, a 14ª família. E uma de 25 e 3,50, a gente fecha a 15ª família. É você que sabe. Ou duas ligações de 130. Tá pelada a guacha. E o restante, Binei? O pai bota. Eu ajudo. Duas ligações de 130. A gente fecha a 14ª família e a 15ª família. Se Deus tocar no teu coração para doar 50, doa 50. Tá tudo certo. Quem sabe é você e Deus.

7 horas, 7 horas, 48 minutos. 7h49 neste momento. 7 horas, 49 minutos. Falta 100 pila para a gente fechar a 14ª família. Se você quiser nos ajudar, é só ligar o 991-18-6527. 991-18-6527. Né? A gente teve que trocar algumas coisas lá para ver se ficava melhor aí a chegada do som da garganta da gente, né? Não tá sendo fácil a pegada, é Deus de outubro, mas Deus sabe de todas as coisas, né? Deus sabe de todas as coisas. Então, tudo vai passar. Tudo vai voltar ao normal. Porque eu acredito nisso. Então, se você quiser nos ajudar, se quiser estar junto com a gente, se você quer colaborar, é só nos ligar, é só nos ajudar. Duas ligações de 130 fecha a campanha, mas quem sabe é você. É você que sabe. Você que sabe. É você que sabe. É você que sabe. Desligar pra gente o 991-80-6527. Esse é o número do telefone. Tu não vai conseguir acertar. Não é aí, é eu. Não adianta. Ah, mexeu onde? Tudo aí. Aí não tá filmado. Mexeu em tudo onde aí. Esses botão tudo. Faltam 9 minutos para terminar o programa. 8 minutos agora. Duas ligações de 130. A gente fecha a 14ª família e a 15ª família. Está comigo a minha amiga Dani. Um grande abraço, Dani. A você, muito obrigado pelo carinho. Tenente Duda, a dona Juraci Terra Lucena, o seu Paulinho, o doutor Peter. Estão tudo dormindo, tudo roncando. Estão tudo roncando, dormindo. Faltam 7 minutos.

0: 8 horas.
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Bom dia, Pedro Osório. Bom dia, Cerrito. Bom dia, região. Estamos chegando com mais uma edição do programa Manhã Total. Hoje, terça-feira, 7 de julho de 2026. Um bom dia para você, meu amigo. Um bom dia para você, meu amigo ouvinte, que a partir de agora passa a se ligar conosco nas ondas do rádio, pela internet, aonde quer que você esteja, passa a nos dar o prazer da sua audiência. Desde já, o meu carinho, meu agradecimento pela sua sintonia. Quero desejar para você, meu amigo, para você, minha amiga ouvinte, uma ótima terça-feira. São 8h09, 8h09. Temperatura aqui no estúdio, olha só, 5 graus, hein? 5 graus a temperatura aqui no estúdio da Portal e hoje não passa dos 14 graus. Tempo ensolarado, 0% a possibilidade de chuva para hoje para Pedro Osório, isso é o que diz o tempo agora. Então, tempo bom. Amanhã, quarta-feira, a máxima já dá um pulinho bom, vai 19 graus. Tempo parcialmente nublado com aberturas de sol. Também não tem previsão de chuva, 10% é a possibilidade de chuva para quarta-feira amanhã. Essa previsão aí é do tempo agora. Mas daqui a pouco mais, no decorrer do programa, você vai conferir conosco a previsão do tempo aí para todo o Brasil. Daqui a pouquinho a previsão do tempo para todo o Brasil. Também tem as notícias do G1, as notícias do jornal A Hora do Sul, as manchetes para você conferir aqui no programa. E depois tem o horóscopo, as previsões do seu signo para esta terça-feira. Agora são 8h10, 8h10. Quem se liga conosco? A Cleusa Azevedo. Bom dia, bom programa. Bom dia, Cleusa, obrigado pela audiência. Simbora então, começando o programa trazendo música. Vamos recordar? Hit, Horizonte Perdido. Raul Seixas, Não Quero Andar Mais na Contramão, 8h11.

8h17, 8h17, nós vamos que vamos por aqui com o programa Manhã Total. Para você que está ligado na Portal Sul FM 87,9, um bom dia, obrigado pela sua audiência. Mas agora é hora de quê? É hora de você conferir a previsão do tempo para todo o Brasil. Vamos lá então, 8h17, previsão do tempo para todo o Brasil, Clima Tempo.

0: Nesta terça, o dia será marcado pelo avanço de uma nova massa de ar polar sobre áreas do centro-sul do país. O frio continua na região sul, e a previsão de geada ampla e temperaturas próximas e abaixo de 0 grau no Rio Grande do Sul. Enquanto isso, uma frente fria avança pelo litoral do sudeste, mantendo condições para chuva em áreas de São Paulo, Rio de Janeiro e em Minas. Já no restante do país, o destaque continua sendo o tempo seco no interior, e a chuva segue concentrada entre o extremo norte do Brasil e o litoral do Nordeste. O sul do país volta a ser um dos principais destaques da previsão. Uma nova massa de ar polar derruba as temperaturas desde cedo, e a previsão de geada ampla em grande parte do Rio Grande do Sul, incluindo áreas da Campanha, Vales, Costa Doce, região central, norte, sudoeste e oeste gaúcho, e também a condição para geada no centro-oeste de Santa Catarina, além do sudoeste e sul do Paraná. Já em relação às instabilidades, a chuva fica mais restrita ao leste e à faixa litorânea do Paraná, litoral norte catarinense, desde cedo. E ao longo da manhã, as instabilidades perdem força, e o tempo segue mais firme pela região. No nordeste, a chuva diminui em parte da costa leste. O destaque fica para a região entre Salvador e Ilhéus, onde a previsão de pancadas moderadas a fortes. No Maranhão, também continua chovendo, enquanto no litoral do Piauí e do Ceará, as pancadas ocorrem de maneira mais moderada. Já no interior, o dia segue com tempo seco. No norte, a chuva segue forte em Roraima, e também entre a metade norte do Amazonas, Amapá e áreas do Pará. Alerta para temporais principalmente no noroeste do Amazonas e entre as regiões de Tefé e Manaus. Já no Tocantins, Rondônia, Acre e sul do Pará continuam com tempo firme. No sudeste, a frente fria avança pelo litoral e favorece chuva moderada a forte no sul e litoral paulista. Ao longo do dia, conforme o sistema avança pelo oceano, as pancadas seguem ocorrendo na faixa litorânea de São Paulo, além de pontos do interior e leste do estado e da região metropolitana de São Paulo, de maneira fraca moderada, além do sul fluminense, Grande Rio e Zona da Mata Mineira. Já nas demais áreas da região, o tempo segue firme. E a atuação da nova massa de ar polar mantém as temperaturas mais baixas no centro-sul paulista e no sul de Minas. Na região central do país, terça-feira sem chuva, e o predomínio é de sol e poucas nuvens, como em Brasília, Campo Grande, Goiânia e Cuiabá. Em áreas de Mato Grosso do Sul e sul de Mato Grosso, devem ter temperaturas mais agradáveis ao longo do dia, devido ao avanço do ar frio. Em Porto Alegre, temperaturas de 6 graus pela manhã e de até 14 em Belo Horizonte. Já em Curitiba e Florianópolis, as mínimas devem ocorrer à noite, com 9 e 11 graus. Em relação às máximas, as temperaturas podem chegar até os 15 graus em Porto Alegre, 21 em São Paulo, 27 no Rio de Janeiro e 30 em Recife. Enquanto em Palmas, calor de até 33 graus. Se você mora na região sul do país, atenção para as baixas temperaturas. Já nas áreas com baixa umidade, mantenha hidratação. E para quem está nas regiões com previsão de chuva e temporais, acompanhe os alertas da Climatempo. Você acompanha a previsão.
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Tá aí, 8 horas 23 minutos, 8h23. Quem se liga conosco? A Rosa Domingues. Bom dia, amigo. Bom dia, Rosa. Abraço, obrigado pela audiência. Você conferiu aí a previsão do tempo para todo o Brasil. E agora é hora de música. Chegando para você, Amelinha, Pressentimento. Arthur da Silva, Movimento. Após as músicas, o apoio cultural. E em seguida, as notícias para você.

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0: 8h31.
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8h39, 8h39. Vamos lá então. Parece que tinha alguma. Vamos divulgar aqui, vamos ver o que temos aqui. É verdade. É verdade. Vamos ver. O que está aqui? Vamos lá então. Aqui então, Dr. Rogério Castro, advogado, que tem o seu escritório aqui na rua Maximiano Pinto da Costa, ali próximo do churrasquinho de Chiru. Ele abriu vaga para estagiário em direito, ó, para a cidade de Pedro Osório. Você de Pedro Osório, Cerrito aí, hein, que está fazendo o curso de direito, ele abriu uma vaga para estagiário, tá bom? Estamos em busca de um estudante de direito com vontade de aprender. Perfil proativo e interesse em crescer na área jurídica. Os requisitos: estar cursando direito, boa comunicação e organização, proatividade e responsabilidade, interesse em aprendizado prático e facilidade para trabalho em equipe. Tá bom? Então, você que está cursando direito, tem essa oportunidade de estagiário ali no escritório do Dr. Rogério Castro. Você pode enviar o seu currículo para este número, ó, 55 997 30 56 86. Eu vou repetir o número. Você que está estudando aí, você que está fazendo o curso para advocacia, e ele está precisando aí, está abrindo uma vaga para um estagiário que esteja cursando direito, ó. Você pode enviar o currículo para este número, 55 997 30 56 86, tá bom? Aí dado o recado, nosso amigo aí, doutor Rogério Castro, no escritório ali na rua Maximiano Tupinambá da Costa, ao lado do churrasquinho do Chiru. 8h40, 8h40. Vamos ver mais alguma coisa por aqui. Vamos ver se é isso aqui que nós temos. Não. Acho que é aqui. Ah, aqui. O que que diz aqui? 123ª Zona Eleitoral de Pedro Osório, comunicando alterações excepcionais de locais de votação para as eleições de 2026. As mudanças são as seguintes. Em Pedro Osório, as sessões eleitorais 21 e 24 passarão a funcionar no polo da Uniasselvi, situado na rua 13 de Abril, número 71, prédio em anexo à Secretaria Municipal de Educação. Então, as sessões 21 e 24 que funcionavam na Câmara de Vereadores, nesta eleição vão funcionar no polo da Uniasselvi, a rua 13 de Abril, número 71. Em Cerrito, excepcionalmente nesta eleição, a sessão eleitoral número 58 funcionará na AFUNC, Associação dos Funcionários Públicos Municipais de Cerrito, situado na rua Osório Olimpo, número 86, no centro. Então, em Cerrito, excepcionalmente nesta eleição, a sessão de número 58 vai funcionar na AFUNC, a Associação dos Funcionários Públicos Municipais de Cerrito, na rua Osório Olimpo, número 86, no centro de Cerrito. Comunicado aí da 123ª Zona Eleitoral de Pedro Osório. 8h42, vamos lá então com música. Banda Bateu a Química, Jogo do Amor. Logo após a música, as notícias para você.

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1: com 30 segundos. Vamos lá então com as manchetes do jornal A Hora do Sul, da cidade de Pelotas. O representante Pedro Osório, Rudimar Nobre. E você pode fazer aí a sua assinatura do jornal A Hora do Sul, falando aí com o Rudimar Nobre. Ele é o representante para Pedro Osório e Cerrito. Shopping Pelotas fecha primeiro semestre com indicadores positivos. Complexo tem projeto de expansão ser desenvolvido até 2028. Sebrae realiza nova rodada de negócios em Pelotas. São esperadas 80 empresas e ainda há inscrições para interessados. O CEPEL retoma vestibular presencial para medicina. Bombeiros já atenderam 56 casos de incêndio em residências no ano. Sinistros recentes em Pelotas reforçam alerta para cuidados com aquecedores e instalações elétricas no inverno. Música.

duas cidades da Zona Sul terão bases do ICMBio para a gestão do Albardão. Rio Grande terá um núcleo de gestão integrada a Santa Vitória do Palmar e vai receber uma estação avançada. Obra na ponte da Ilha dos Marinheiros deve ser finalizada até em março de 2027. Essas foram as principais manchetes do jornal A Hora do Sul da cidade de Pelotas. O representante para Pedro Osório é o Rudimar Nobre, onde você pode fazer a sua assinatura do jornal A Hora do Sul, falando com o Rudimar Nobre, que é o representante em Pedro Osório, esse rito. 8h50, vamos falar agora com as manchetes do G1 Rio Grande do Sul. Massa de ar polar derruba temperaturas no Rio Grande do Sul e registra a mínima de 2,6 graus negativo. Bombeiros que atuaram nas enchentes do Rio Grande do Sul reforçam buscas na Venezuela após terremoto. Não temos dúvida da autoria. Se trata de feminicídio, diz delegada sobre jovem encontrada morta em apartamento. A Denise Silva de Medeiros, 21 anos, foi encontrada morta em seu apartamento no centro de Lajeado. Segundo a família, a jovem havia se mudado para ficar mais longe do ex-companheiro. Levante a cabeça, a coroa nunca vai cair, diz irmã de Cristiano Ronaldo após a eliminação de Portugal na Copa do Mundo. Vítimas de agiotas relatam extorsão e ameaças de morte em cobrança de dívida. Investigações, porém, apontam que criminosos usam contas de laranjas e invadem casas de devedores. Em um dos casos, a vítima pagou 340 mil após empréstimo inicial de 25 mil. Pré-candidato ao governo do Rio Grande do Sul disputam espaços com críticas e promessas de gestão. Missionário dos Estados Unidos é preso no Rio Grande do Sul após confessar ter espancado o filho de 3 anos por ele não ter dito bom dia. Criança está internada na UTI pediátrica do HPS em Porto Alegre. O homem relatou ter desferido socos no peito e abdômen do filho, além de bater a cabeça dele contra o chão. Jovem encontrada morta em apartamento e havia se mudado da cidade para fugir do ex, relata a família. Você está aqui, mas seu coração está lá, diz venezuelano que organiza doações no Rio Grande do Sul após o terremoto. Gato palheiro pampeano, que está à beira da extinção, tem população estimada em 250 animais e perdeu 25% do habitat. Leopardos monoai passou a ser oficialmente reconhecido como espécie, encontrou para a lista nacional da fauna ameaçada na categoria criticamente em perigo. Justiça reconhece que gari atuava como guarda municipal em Porto Alegre e determina pagamento de diferença de salários.

0: Essas são algumas das manchetes do G1 Rio Grande do Sul para você desta terça-feira.
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Tá aí, são 8 horas e 56 minutos. Vamos lá com música. Diego Pirraça, Coração. Grupo Catedral, eu tenho. Após a música, o apoio cultural. E em seguida, horóscopo para você.

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Tá aí, 9h11, 9h11, vamos lá com a música. Logo após a música tem o horóscopo para você, as previsões do seu signo para esta terça-feira. Agora você confere aí, Eldon Brito, tudo começa com um beijo, 9h11.

0: 9:17. Olha a hora, 9:17 é hora de quê? 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
3: Áries. Cuidado com o excesso de controle, ariano. O céu do dia mostra que você tem grandes chances de começar o dia muito mais agitado do que deveria. Por isso, desacelere e cuide de um problema de cada vez. Você não vai conseguir resolver tudo ao mesmo tempo. Cor do dia é o branco, número de sorte 1.
4: Touro.
3: A terça-feira será um dia para você enfrentar muitas cobranças, taurino. Também é um momento para ter cuidado com as suas promessas e compromissos, porque você poderá acabar se envolvendo em algo que vai consumir demais a sua energia. Cor do dia é o marrom, número de sorte 10.
4: Gêmeos.
3: As estrelas mostram que uma situação que estava confusa vai se tornar muito mais clara e nem tudo será como você imagina, geminiano. Seja prático e rompa com qualquer pensamento de ilusão. Evite alimentar falsas esperanças ou repetir os erros do passado. Cor do dia azul claro, número de sorte 54.
4: Câncer.
3: Você vai ter um dia de soluções, canceriano. Um problema que tem se arrastado nos últimos dias, finalmente encontrará uma resposta e as tensões começarão a se aliviar para você. Aproveite o dia para finalizar pendências e sentir a alegria da sensação do dever cumprido. Cor do dia é o violeta, número de sorte 22.
4: Leão.
3: O céu de hoje lhe convida a fazer um planejamento detalhado dos seus projetos, leonino. Agora não é hora de tomar decisões importantes, mas de planejar e perceber melhor o que está acontecendo ao seu redor. Abuse do seu potencial de organização. Cor do dia é o rosa, número de sorte 6.
4: Virgem.
3: A terça-feira é dia de buscar por iniciativa, virgem. Não perca tempo com hipóteses e nem com especulações. É hora de colocar a mão na massa e tirar os projetos da cabeça. Use o dia para dar um primeiro passo em direção a uma mudança significativa para você. Cor do dia é o preto, número de sorte 38.
4: Libra.
3: Não dê ouvidos a conversas frívolas, libriano. Preste muita atenção nas palavras que cruzarem o seu caminho e desconfie de todas elas. Faça silêncio e se mantenha longe de fofoca. Assim você poderá evitar alguns problemas ao longo do dia. Cor do dia azul escuro, número de sorte 56.
4: Escorpião.
3: Você está precisando relaxar e se divertir, escorpiano. Tanta tensão pode não te ajudar a resolver nada. Alivie os pensamentos e esfrie a cabeça, diminuindo o ritmo e você vai encontrar a energia que precisa para enfrentar as situações mais difíceis da semana. Cor do dia é o laranja, número de sorte 47.
4: Sagitário.
3: Coloque toda a sua energia de hoje na vitória, Sagitário. As estrelas do dia chegam com o anúncio de muitas conquistas e de concretização de planos e sonhos. Mas isso vai exigir muita energia e persistência da sua parte. Mantenha o foco e a disciplina. Cor do dia é o verde, número de sorte 28.
4: Capricórnio.
3: Tensão no ambiente de trabalho farão parte do seu dia, Capricórnio. Por isso, você precisará ser estratégico. Use todo o seu autocontrole a seu favor. Dê um passo para trás e analise melhor como lidar com os conflitos. Evite confronto direto. Cor do dia é o cinza, número de sorte 43.
4: Aquário.
3: Hora de buscar aprender com pessoas mais experientes, aquariano. Isso será um belo exercício da paciência e de aprendizado. Isso ajudará você a evitar alguns erros e repetir situações difíceis. Ouça e tire das palavras das outras pessoas lições para as divergências do seu dia a dia. Cor do dia é o lilás, número de sorte 35.
4: Peixes.
3: Nesta terça-feira, o silêncio e o recolhimento serão necessários, pisciano. Busque por mais clareza interna e só exponha os seus sentimentos e pensamentos quando sentir que eles estão organizados dentro da sua mente e do seu coração. Cor do dia é o amarelo, número de sorte 2.
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8: 9:21.
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9h23, 9 horas com 23 minutos, e a gente vai ficando por aqui com a edição de hoje do programa Manhã Total, edição desta terça-feira, 7 de julho de 2025. Agradecendo a sua audiência e desejando para você, meu amigo, para você, meu amigo ouvinte, uma ótima terça-feira. As últimas músicas, Gabi Amarantos, Amor Calado. Grupo Bom Astral, participação Xande de Pilares. É vencer ou vencer? Após as músicas, vem aí programa Cidade com Luiz Carlos Leão. A gente se reencontra amanhã, quarta-feira, 8 horas, com Manhã Total. Tenham todos um bom dia. Até lá, amigos!

0: 9h30. 9h30.
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3: 9:36.
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Bom dia, cidade! Bom dia, Pedro Osório! Bom dia, Cerrito! Bom dia, região! Estamos chegando com o pensamento positivo, com o coração cheio de alegria. Está começando na Portal FM mais um campeão de audiência. Programa Cidade está começando para você. Manhã de terça-feira, 7 de julho de 2026. Temperatura 8 graus no estúdio da rádio. Tempo bom. Está começando o programa da sua manhã. 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Está começando o programa da sua manhã. 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Programa Cidade desta terça-feira, com assistência técnica, seleção musical do companheiro Valdir Jesus. Tem visita na rede. Bom dia, cidade.

Beleza, gente, faltando 10 minutos para as 10 aqui na Portal, na 87.9, é o Cidade no Ar. E aí você ligado com a gente, obrigado pela audiência, obrigado pelo carinho da sintonia. E é o programão da sua manhã, né? Alô, Cidade do Cerrito, bom dia, povo da Cidade do Cerrito, que estão sintonizados com a gente aí no nosso programa. Obrigado pela audiência, obrigado pelo carinho da sintonia, pessoal aí na Cidade do Cerrito. 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É o programa Cidade, na sua manhã, você ligado com a gente. Obrigado pela audiência. 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Ontem, a reunião da Câmara de Vereadores, né? E acabou o Farroupilha. Era um negócio com o Farroupilha. O Farroupilha pretende jogar em Pedro Osório. Vai se mudar. O Farroupilha vai passar de Pedro Osório agora, né? O famoso tricolor do Fragata, o fantasma do Fragata, vai virar Pedro Osório. Em Pedro Osório, estádio Bibosa Rodrigues, está preparado aí para receber a segundona gaúcha aí que o Farroupilha vai disputar. E os jogos em casa, que o Farroupilha tem um mando de campo, será no estádio Bibosa Rodrigues. E o Farroupilha vai se mudar, então, treinamentos, enfim, vai ter que se mudar para Pedro Osório para fazer os treinamentos e preparação para os jogos aí da segundona gaúcha. Então tá aí, o tricolor do Fragata virou Pedro Osório, tá bem? Então tá. 7 para as 10, vai movimentar a cidade, Valdir. Ah, vai vir equipes aí de várias cidades aí, jogarem aí. 7 para as 10, tem música na parada, meu povo amado.

0: 10 horas.
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4: 10 e 7.

0: Beleza, gente, 10 horas 13 minutos aqui na Portal, na 87.9. É o programa Cidade na Sua Manhã. Você ligado com a gente. Obrigado pela audiência, obrigado pelo carinho da sua sintonia. 10 horas 14 minutos. É o programa Cidade desta terça-feira. É, e a música vai chegando para você na sua manhã. Manhã fria, hein? Manhã fria.
1: Pedida, né?
0: Oi?
1: A música pedida.
0: Ah, Carmen, né? A música Carmen pediu? Bom dia, Carmen, de Novo Tempo.

0: 10 horas 25 minutos aqui no Portão, na 87.9. É manhã de terça-feira. Terça-feira fria, né? Solzinho de vez em quando parece aí. Daqui a pouco você sobe. E aí fica o friozinho aí, o ventinho gelado. Bem, pessoal da Secretaria da Saúde, pessoal das vacinas, estiveram em Brasília, lá no Distrito Federal, né? Para se aperfeiçoar aí. A Janaína esteve lá, Janaína Leão. Enfermeira padrão dessa aqui, esteve em Brasília com o pessoal e vai lhes falar um pouquinho dessa ida a Brasília e estiveram lá reunido com o pessoal lá no Distrito Federal. Bom dia, Janaína.
1: Bom dia, Leão. Bom dia, Valdir. Bom dia, ouvintes da Rádio Portal FM. Primeiro, já quero agradecer a rádio aqui, que sempre faz parte também, né,
0: Claro, claro, com
1: dessas
0: certeza.
1: ações de divulgação, que a gente sabe que tem um grande público que escuta a rádio, e sempre que a gente faz uma campanha, alguma coisa, a gente divulga aqui. Então, já quero de antemão já agradecer à Rádio Portal.
0: Quantas pessoas foram lá, Brasília?
1: Então, o nosso grupo começou no início do ano, né? A gente já teve aqui falando sobre isso, né, no início do
0: Isso.
1: ano. E esse projeto surgiu para nós como um presente, assim, porque a gente não esperava,
0: Claro.
1: né? O Pedro Osório foi
0: Classificado.
1: classificado, visto, né? No...
0: Umas quantas cidades, né, tinha?
1: E isso tinha 20 municípios do Brasil, né? Só 20 municípios do Brasil, dois do Rio Grande do Sul. Era nós e Cidreira. Então, isso lá em janeiro, né? O secretário, então, o Kiko, me disse: Janaína, eu conto essa história porque, assim, às vezes a gente acha que é bobagem, né?
0: Claro.
1: Janaína, tem uma reunião aí, me chamaram dizendo que tem, que Pedro Osório
0: Foi contemplado.
1: foi contemplado. É, entra aí, né? Vê o que que é isso aí, fala com o pessoal. E eu entrei sem saber, né? Achando que era
0: Claro.
1: mais um curso, um projeto, então, enfim. E aí a gente se deparou com um projeto muito rico, assim, de conhecimento, de troca com os outros municípios, né? A gente teve bastante contato com o pessoal da Amazonas, que é outra realidade completamente diferente, do Nordeste, né? E de Cidreira, aqui do Rio Grande do Sul, também, que vive uma situação diferente da nossa, mesmo sendo aqui no Rio Grande do Sul. Então, foi um projeto de 4 meses, né? Que agora acabou, mas vai se estender, porque as ações têm que seguir. Então, na época, a gente entrou e eles pediram para então, o município nomear dois gestores, né, que trabalham na coordenação, dois da gestão, e três vacinadores. Então, cada município do Brasil, né, que foi selecionado nesse projeto, enviaram 5 pessoas. E a gente foi em fevereiro, lá em
0: Sim.
1: Brasília, a gente fez a primeira parte, né, a primeira aula lá, e voltamos para Pedro Osório com uma missão, então, de aumentar os nossos números de vacinação, de elaborar ações, de elaborar um plano, de participar do curso, né, que não foi só a viagem, né? A gente fez durante 4 meses curso, a gente tinha aula,
0: Sim.
1: a gente se reunia, né, online ali final de semana com a nossa tutora de Brasília. Então, ela foi assim super excepcional assim com a gente.
0: Claro.
1: Ela veio a Pedro Osório também conhecer a cidade. E a gente elaborou um plano então das ações que a gente poderia fazer, quais eram os problemas, né? Que a gente fez uma reunião em março, convidamos várias pessoas para participar e foi visto quais os problemas que o nosso município teria e que deveria melhorar para poder
0: Claro.
1: aumentar a nossa cobertura.
0: Vão ao Rio de
1: Enfim,
0: Janeiro também, né? Tem uma do Rio.
1: isso. Aí agora a gente voltou lá e aí foi visto, isso a gente já sabia que ia ter um ranking, né?
0: Claro.
1: E tudo isso ia pontuando, né?
0: Claro.
1: A presença no curso, a elaboração, a cobertura vacinal, o plano, enfim, tudo isso ia pontuando. E aí eles tinham dito para nós que o primeiro colocado ia receber um prêmio, mas ninguém sabia o que que era,
0: Claro.
1: né? Bom, enfim, aí a gente foi para lá e foi uma surpresa, porque aí eles premiaram os 3 primeiros, né? Que para nós também a gente não sabia, ninguém sabia a colocação, e nosso município ficou em segundo lugar, então, na pontuação, né? Com o aumento da cobertura, com tudo que a gente fez, as ações e
0: Claro.
1: tal, ficou em segundo lugar. E o prêmio, então, né, vai ser a participação no Simpósio Nacional de Imunizações no Rio de Janeiro, em outubro.
0: Outubro.
1: Então, isso para nós ficou assim, nossa, a gente não esperava, né?
0: Claro.
1: Ninguém esperava. A gente sabia que o primeiro colocado ia receber um prêmio, mas ninguém sabia nem o que que era. Então, muito legal. Então, o município de Pedro Osório está sendo reconhecido, né,
0: Claro.
1: No Brasil, assim.
0: Quantas pessoas foram?
1: Foram 5 pessoas.
0: 5?
1: 5 pessoas daqui de Pedro Osório. Foi o Kiko, que era secretário na época, né?
0: Claro.
1: E daí, quando já estava finalizando o curso, ele saiu da secretaria, mas aí não poderia colocar o Jonathan. O Jonathan era diretor, agora hoje é secretário, e fazia parte também, né?
0: Claro,
1: porque
0: claro.
1: O Jonathan sempre fez parte das nossas ações também. Já estava inserido. E foi eu, a Ruama, enfermeira do Guilherme Navarro, a Rosa, técnica de enfermagem, e a Milene, técnica de enfermagem também.
0: Aham. Uhum.
1: Então, agora a gente tem essa missão, né? Já agradecer, porque a gente representa muitas pessoas, né?
0: Claro.
1: Não é só a gestão que faz a vacina, não é só a enfermagem que faz a vacina. Tem os agentes comunitários que participam das campanhas, que vão atrás das pessoas. Tem toda a equipe do posto, né?
0: Sim.
1: Posto de saúde, da secretaria e dos outros setores. A educação foi fundamental para nós também. As escolas de Pedro Osório, não só do municipal, mas todas as escolas sempre são parceiras quando a gente faz evento. A cultura que nos cede o espaço, enfim, são muitas pessoas envolvidas, né? A divulgação daqui, da rádio, das redes sociais. Então, são muitas pessoas envolvidas que fizeram Pedro Osório ser reconhecido.
0: Claro.
1: Né? Não é só o nosso trabalho, né? Isso eu quero trazer. A comunidade também, já que eu estou aqui na rádio, né? Que eu sei que tem bastante ouvintes. Agradecer a comunidade que faz, que vem quando a gente chama, né? Quando a gente faz a divulgação, a gente viu que nesse projeto não era contabilizada a vacina da influenza. Era só das vacinas das crianças, né? Dos menores de 1 ano. Mas a gente vê que sempre que a gente faz um chamamento, a comunidade abraça. E isso é como é que posso dizer? É ao longo do caminho, né? Porque
0: claro.
1: A gente tinha antes, ninguém acreditava mais nas vacinas, né? E aí, aos poucos, agora a gente foi em Porto Alegre receber o selo bronze de vacinação, que é referente ao ano passado, que a gente nunca tinha ganho. Então, a gente já conseguiu avançar. Agora, de novo, né, aumentando a cobertura. E eu acho que é daí para frente tende a melhorar, que a visão é proteger a comunidade, né, das doenças que estão voltando.
0: Aí, né? Esse aí?
1: Ah, é.
0: Vamos
1: esse
0: ver
1: aqui
0: esse
1: é, outra, é outra
0: vamos
1: ação.
0: Ver.
1: Então... Das vacinações, encerramos?
0: Pode falar, pois é. Pode, conclui, pode falar.
1: Eu acho que é isso, só queria agradecer mais, assim, né, a comunidade, que a gente possa continuar nessas ações, a gente vai seguir indo nas escolas, né, a gente já tem um planejamento de ir nas escolas, e é muito legal quando os pais confiam na gente, assinam lá a autorização, deixando o filho se vacinar lá na escola, né.
0: Claro.
1: E levando os filhos até os postos de saúde. A gente tem esse planejamento de ampliar, tipo, de fazer a oferta à noite também para quem trabalha, poder levar o filho à noite para poder se vacinar. Então, que as pessoas possam confiar na vacina, né? Porque a gente vê que tantas doenças foram, não tem mais por causa da vacinação, né? E a mais recente é o Covid, né? Graças
0: claro.
1: À vacina que hoje a gente pode estar...
0: Cuidar as crianças, principalmente criança, né?
1: Isso mesmo. E os velhinhos, né?
0: E os velhinhos também. O velhote.
1: O velhote.
0: O velhote está aqui.
1: O velhinho também tem que se vacinar.
0: O velhote. O velhote está aqui. O velhote se vacinou, não me lembro.
1: Se vacinou.
0: Vacinei, é.
1: Então tá, eu queria divulgar também, como parte da vigilância em saúde do trabalhador, que amanhã a gente tem uma ação, né, de educação da saúde do trabalhador rural. Então, eu queria fazer esse convite, né? A gente já divulgou no interior do município, né? A minha colega Ana Alice, que faz parte da saúde do trabalhador, ela está organizando junto ao pessoal do Sereste, que é o pessoal de Pelotas, vai vir para trazer fazer uma conversa com os agricultores sobre os agrotóxicos, né? A utilização dos agrotóxicos, de equipamentos de proteção. Isso vai acontecer, esse encontro amanhã pela manhã, no Centro de Cultura Pascoal Marquesi, às 9 horas. Então, amanhã, às 9 horas, a rádio, eu sei que chega até o interior, né?
0: Claro.
1: Então, os produtores rurais, as mulheres, as famílias da zona rural...
0: Qual é o local, Janaína?
1: Ali no Centro de Cultura,
0: no
1: aqui
0: Centro
1: na
0: Cultura,
1: antiga viu? Biblioteca ali atrás, né? Na sala de reuniões ali. Amanhã, às 9 horas, vai ter um encontro, então, com o pessoal do Sereste, o seu Lauri, que é da Defesa Civil, também vai estar presente... Né? Então, para a gente tratar da saúde do trabalhador rural.
0: Tá certo. Tá bem, então.
1: Muito obrigado pela...
0: Valeu, é.
1: Pelo espaço.
0: Foi um privilégio, eu acho que é bom a informação para as pessoas. E é interessante. A gente está sempre aqui à disposição, claro, para divulgar nossas coisas.
1: Sim.
0: Beleza. Janaína Leão, a enfermeira, que conversou com a gente, que esteve em Brasília, né? Que bom, né? Que a gente se empenha bastante em cima disso aí, né, Janaína?
1: Tá bem, obrigado.
0: Valeu. Aí falou a Janaína Leão, né? Conhece a Janaína Leão? Conhece o Valdir? Eu conheço também. Conheço.
1: Não sei de onde. Não sei de onde, mas conheço.
0: É verdade. 10h35 na 87.9, é o programa Cidade desta terça-feira. Bom dia, meu povo amado.

0: 10h40.
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Olha, gente, manhã de terça-feira, 7 de julho de 2026. Programa Cidade desta terça vai ficando por aqui. E claro, agradecendo a você que esteve ligado com a gente durante esta manhã e dizendo que amanhã, quarta-feira, se Deus quiser, estaremos de volta com mais um Programa Cidade aqui na Portal, na 87.9. 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Programa Cidade, desta terça-feira, vai ficando por aqui. Agradecendo, é claro, a sua audiência, aqui da 87.5, a 87.9. E nós voltamos, então, se Deus quiser, amanhã, quarta-feira, com mais um Programa Cidade para você. Bom dia, cidade!

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2: 11,5.

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4: Ouvintes, bom dia. Começamos aqui a edição do programa Cidade em Pauta. Desta terça-feira, 7 de julho, do começo do ano até hoje, já passaram 188 dias, faltam 177 dias para o final do ano. Estamos no primeiro dia de lua minguante. No inverno, já passamos 17 dias. Faltam 73 dias para o final do inverno, que termina dia 22 de setembro. Estamos na 28ª semana do ano. Do começo do ano até hoje, já passou 51,2% do ano. Hoje, 7 de julho, comemora-se o Dia Mundial do Chocolate, Dia da Língua Suali, Dia do Panificador, Dia Nacional da Ciência e do Pesquisador, Aniversário de Ouro Preto, Dia Mundial da Alergia. Estamos no primeiro dia de lua minguante. E o que plantar no primeiro dia de lua minguante? Atenção! No primeiro dia de lua minguante, plante culturas de raízes e tubérculos que crescem embaixo da terra. Como a seiva da planta desce e se concentra na raiz e no caule nesta fase, o desenvolvimento dessas espécies é altamente favorecido. Por exemplos do que plantar: cenoura, beterraba, rabanete, batata doce e mandioca. Também alho, cebola e gengibre. Além do plantio, este é considerado o momento ideal para fazer podas de galhos, colher raízes para consumo e realizar transplantes, já que a planta sofre menos e se recupera mais rápido. Hoje, dia 7 de julho, o santo do dia 7 de julho, segundo a Igreja Católica, é celebrada a memória de São Vilibaldo, um monge beneditano e bispo inglês do século VIII. Além disso, neste mesmo dia, também é lembrada a celebração de todos os romanos, pontífices, papas, santos e beatos da história. São Vibaldo, nascido em 700 na Inglaterra, ele pertencia a nobre casa real de Kent, ainda jovem, realizou uma grande peregrinação, passando por Roma e percorrendo toda a Palestina. Posteriormente, foi enviado pelo Papa Gregório II para revitalizar o mosteiro de Monte Cassino e em 740 foi consagrado bispo de Aichat, na Alemanha. Lá, dedicou-se incansavelmente à evangelização itinerante até o fim da sua vida, em 787. Já pelas religiões de matrizes afros, a terça-feira na Umbanda e no Candomblé é consagrada a Ogum, o orixá guerreiro responsável pela abertura de caminhos, coragem e superação de obstáculos. Em algumas tradições, o dia também compartilha energias com Oxumaré, divindade associada ao arco-íris, e renova a transformação. Terça-feira é dia de Ogum e Oxumaré. Passamos à previsão do tempo para hoje. Segundo o satélite Climatempo, a temperatura hoje oscila entre 4 e 13 graus. Não existe possibilidade de chuvas. Ventos alcançando no máximo 16 quilômetros por hora. A umidade relativa do ar variando de 58% a 90%. O sol hoje nasceu às 7 horas, 31 minutos e 50 segundos. Estará se pondo às 17 horas, 40 minutos e 15 segundos. Sol o dia todo sem nuvens no céu, noite de tempo aberto, ainda sem nuvens. Passamos às notícias e informações no programa Cidade em Pauta.

0: Agrícolas de Pedro Osório recebem suporte da Secretaria de Agricultura. A Administração Municipal de Pedro Osório, por meio da Secretaria de Agricultura, segue intensificando o suporte às propriedades rurais do interior do município. Há quase um mês no interior, uma retroescavadeira foi deslocada para realizar atendimentos diretos aos produtores, contando com um operador especializado para a execução de frentes de trabalho essenciais para o desenvolvimento agrícola local. Entre os serviços realizados, destaca-se os trabalhos de drenagens fundamentais para o manejo adequado do solo e para a trafegabilidade de veículos, além da recuperação e instalação de novos bueiros que garantem a fluidez do escoamento e a preservação das vias internas. A equipe também atua em ações de manutenção e prevenção de açudes, visando assegurar a reserva de água e a segurança das estruturas das propriedades. O governo municipal trabalha com o objetivo de responder às necessidades do homem do campo de forma rápida e consistente, ao oferecer maquinário e mão de obra qualificada. A Secretaria de Agricultura busca entregar serviços de qualidade que garantam o apoio necessário para que a produção rural continue avançando com eficiência e segurança. A hora certa no programa Cidade em Pauta. 11:26. Clube da Terceira Idade, recordar é viver em mais um grande evento. E para convidá-los para mais uma grande festa neste domingo, a sua presidente, Lúcia Valério. Olá, Lúcia!
1: Olá, amigos, tudo bem com vocês? O Clube Recordar é Viver convida vocês para o grande retorno de Os Reis do Bailão de Arroio Grande. Nesse próximo domingo às 18 horas, venha reviver grandes momentos e dançar a noite toda com todos os ritmos. Uma noite especial feita para você dançar, rever os amigos e curtir muita música boa. Não fique fora deste grande baile. Esperamos vocês.
0: Muito obrigado, Lúcia Valério, presidente do clube Recordar é Viver. Neste domingo, pós 18 horas, mais uma grande festa espera por você. Continuamos com informações e notícias. A equipe da Secretaria de Saúde de Pedro Osório, composta pelo ex-secretário de Saúde Christian Lucas, pela enfermeira coordenadora Janaína Leão de Souza, pela enfermeira Juana Barbosa, técnico de enfermagem Milene Cardoso e por Rosa Borges, conquistou o segundo lugar nacional no projeto APS Imuniza Mais Brasil em Brasília. A iniciativa é promovida pelo Ministério da Saúde em parceria com a Universidade de Brasília e o Laboratório Laguetes. Ao todo, 20 municípios de todo o país integraram o projeto, iniciado em fevereiro nas modalidades presencial e online. A formação avaliou critérios como o engajamento das equipes, as ações práticas desenvolvidas em campo, a consistência do plano de ação municipal e os índices de cobertura vacinal de 4 imunizantes estratégicos. Este prêmio é fruto de um esforço coletivo. A administração municipal agradece profundamente a toda a equipe de saúde pelo trabalho diário, pelo suporte contínuo e a intersetoriedade do destaque especial para as escolas parceiras na conscientização. Programa Cidade em Pauta fica por aqui. Voltamos amanhã com mais notícias e informações.
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4: 11:30.

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0: Meio-dia e 34.
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0: Meio-dia e 36.
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2: Uma hora.
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2: Uma e um.
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0: 1:21.
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0: Duas horas.
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0: 11:15.
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3: 2:19.
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0: 12:30. 87,9. 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
1: 2h39.
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0: 12h46.
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0: 12h47.
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3: 2h50.
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3: 2h51.
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0: 2h54.
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0: 2h54.

0: 3 horas.
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0: 13h31.
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10: 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A 123ª Zona Eleitoral comunica alterações excepcionais de locais de votação para as eleições de 2026. Em Pedro Osório, as sessões eleitorais números 21 e 24 passarão a funcionar no polo da Uniaselv, situado na Rua 3 de Abril, número 71, prédio anexo à Secretaria Municipal de Educação. Em Cerrito, excepcionalmente nesta eleição, a sessão eleitoral número 58 funcionará na FUNC, a Associação dos Funcionários Públicos Municipais de Cerrito, situada na Rua Osório Limpo, número 86, Centro. Carolina Cunha, chefe do cartório eleitoral.
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0: 4 horas.
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0: 4:32.
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0: 5 horas.
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de mais um dia, mais um dia, mais um dia com você. Entrando na tua casa através do rádio. E o melhor de tudo, sabe o que que é? É ser tão bem recebido por você. Há um mundo bem melhor, eu sei que esse mundo existe e eu quero você neste mundo. Eu quero você liberto da obra do mal, do olho grande, da inveja. Eu quero você liberto daqueles que lhe fazem mal, daquelas pessoas que só se aproximam de você com intenções de ter alguma coisa. Salve-se, liberte-se desta gente. Vem para esse mundo de alegria, de felicidade. Então, amigo, então, amiga, eu convido você para mais um final de tarde. Vamos lá, amigão, vamos lá, amigona. Assim, ó, cantando, feliz. Assim, ó, desse jeito, assim, ó.

0: dia. O silêncio. O silêncio é uma escolha sábia. Há momentos em que somos tão feridos que dá vontade de dizer tudo o que está aqui engasgado. Mas nem sempre vale a pena. Cada pessoa enxerga a vida de sua própria versão dos fatos. E tentar convencer quem não quer entender só desgasta a alma. Às vezes, o melhor é se calar, seguir em paz e deixar que o tempo revele verdades que palavras não conseguiriam explicar. No final de tudo, tudo encontra o seu lugar. E a verdade, ela aparece. Aguarde.
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gente. Claro que você pode contar comigo. Hoje, amanhã, depois de amanhã, sempre. Aqui é Sérgio Alexandre, o seu amigão. E por aqui nós vamos até às 18. 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Por aqui até às 18, juntinho de você. E deixa eu rodar o primeiro sucesso do programa hoje. Olha, gente, hoje é terça-feira, dia 7 de julho. Terça-feira, dia 7 de julho. Do começo do ano até hoje, gente, já passaram 188 dias. Faltam 177 dias para o final do ano. Estamos no primeiro dia de lua minguante, que é uma lua muito especial para plantar tubérculos, ou seja, batata, beterraba, cenoura. Tudo o que cresce embaixo da terra. Gente, já passamos 17 dias de inverno. Faltam 73 dias para o final do inverno, que termina em 22 de setembro. Rodando sucesso para você que se liga com a gente nos bairros, nas vilas, na Baixada. Muito obrigado você, amigo. Que sucesso essa mulher fez. Oh, meu Deus. E o Antônio Marcos acabou se apaixonando por ela. Tiveram filhos. É Vanusa Manhãs de Setembro.

0: Vanusa, Manhãs de Setembro. Que sucesso essa música fez e faz até nos dias de hoje. Vanusa, ela tem uma música muito bonita também, chamada Paralelas, que foi regravada por Belchior. Gente, vamos por aqui, juntos eu e você, até às 18 horas.
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0: Claro que você pode contar comigo. Abraço muito especial aos meus amigos do bairro Orqueta. Alô, amigos do bairro Orqueta, um forte abraço para vocês. O nosso muito obrigado pelo carinho da audiência. Eu sei que o bairro Orqueta me ouve. Alô, Rosman Rocha. Alô, Duarte Pacheco. Alô, Silveira Martins. Alô, 1º de Maio. Alô, Rio Branco. Obrigado pela... Também a princesa Isabel. Vai um abraço aí ao pessoal ligado com a gente. Olha o meu amigão Luiz aí na sua oficina de carros e motos. Abraço por... Eu sou questionado pelas pessoas, Luiz. Quando eu falo... É verdade, mas por quê, rapaz? Eu digo, deixa pra lá, rapaz. Não toca nesse assunto, não. O pessoal quer saber por que que quando azula a bolinha do olho do Luiz eu saio disparando. O pessoal quer saber. Deixa pra lá, não toca nesse assunto não, né, Luiz? Águas passadas não movem moinhos, né, rapaz? É. Ah, o Luiz, a esposa, essa gente bacana que nos ouve. Forte abraço pra vocês. Aí também no Bar do Lino, essa gente bacana aí do Bar do Lino, forte abraço. Ao Ney, Cabo Ney, um abraço, Cabo Ney. Ele é vizinho do bebezão da Irani. E olha quem chegou aqui, mas que bacana! Chegou aqui a nossa amiga Lúcia do Clube Recordar é Viver. E eu tenho certeza que ela já está trazendo novidades a respeito do baile. Eu tenho certeza disso. Não é isso? Vamos lá então. Alô, Lúcia! Como é que vai ser a festa aí? Tá tudo bem? Olha, parabéns, essa última festa era gente que não acabava mais. Eu não fui, mas fiquei sabendo. É que eu tava lesionado. Sabia, Lúcia? Pega o microfone 3 aí. Lúcia, eu me lesionei domingo. Lesionei o bolso. Mas no próximo eu vou. Lúcia, fala pra mim. E quando a gente fica com o bolso lesionado, é problema. Aí, Lúcia, diz pra nós que baile que tem, que evento que tem agora neste domingo. Olá, Lúcia.
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0: É comigo, gente boa. Juntos nós vamos até às 18 horas.

tarde, o nosso programa continua por aqui, 17 horas, 18 minutos, 17 e 18. Gente, como tem notícias boas dessa nossa gente, desse nosso povo. Gente, gente trabalhando bem, gente trabalhando sério. E você sabe, eu adoro boas notícias. Você sabe disso. E olha, na administração municipal, graças a Deus, sobram notícias boas. E eu tô aqui para sempre falar sobre isso. Você sabia, gente, que Pedro Osório conquistou o segundo lugar no Brasil inteiro no projeto APS Imuniza Mais Brasil? Ah, não sabia? Pois é, bate no peito e se orgulha, rapaz. A sua Pedro Osório ficou em segundo lugar em todo o Brasil no projeto APS Imuniza Mais Brasil. A equipe da Secretaria de Saúde de Pedro Osório, composta pelo ex-secretário de Saúde, o Christian, pela enfermeira coordenadora, a Janaína Leão, incansável Janaína Leão de Souza, pela enfermeira Ruama Barbosa, pela técnica de enfermagem Milena Cardoso, por Rosa Borges, conquistou o segundo lugar no Brasil no projeto APS Imuniza Mais Brasil, em Brasília. A iniciativa é promovida pelo Ministério da Saúde em parceria com a Universidade de Brasília e o Laboratório Laggets. Gente, mas que satisfação, que notícia boa para nossa comunidade! É, porque tem muita gente que fala, mas, gente, você sabe o que é uma cidade do tamanhozinho de Pedro Osório, no Brasilzão inteiro, ficar em segundo lugar? É gente que trabalha, é gente que tem capacidade, é gente inteligente, é gente que faz. E isso me deixa tão feliz, porque, olha, gente, eu vou falar uma coisa para vocês. Eu gosto tanto dessa terra. Puxa vida, se vocês soubessem o carinho que eu tenho por Pedro Osório, por esse povo. E eu sei que tem muita gente competente aqui. E os resultados estão aí. Sabe por quê? São as pessoas certas nos lugares certos. Parabéns à equipe da Secretaria de Saúde de Pedro Osório. Segundo lugar em todo o Brasil no projeto APS Imuniza Mais Brasil. Que bacana essa notícia. Eu adoro notícias boas. E eu tô aqui pra isso mesmo. 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Música.
segue o nosso show. Deixa eu mandar um abraço especial ao pessoal aí do Jardim dos Pampas. Alô, Jardim dos Pampas, meu amigo Paulinho no seu estabelecimento comercial. Alô, Paulinho, abração pra você, amigo. Isso, não sei se é bom pra ele, não, ele é vizinho do Cláudio Caldas. Judiação, abraço aí, meu amigo Paulinho. Olha, gente, deixa eu rodar sucesso no programa antes que o pessoal já ligue aí me xingando. Por falar em ligar, gente, o meu celular, o número é 991696157, que também é celular, também é o WhatsApp. Você pode ligar, mandar mensagem, pedir música, dar ideias, me xingar, enfim. Fique à vontade, nós estamos aqui para servir você, amigo. Para servir você, amiga. Antônio Marcos. Que sucesso esse cara fez com essa música. Eu sou fã até hoje de Antônio Marcos. Aí você vai dizer, mas como, Sérgio, o cara não está mais aí? Mas a sua obra ficou, a sua voz, as suas canções, Oração de um Jovem Triste. Dezessete vinte e quatro.

0: essa música, ela é uma viagem no tempo para todo aquele que tem o seu passado. Meu Deus do céu, eu cantava muito isso. Oh, meu Deus, quando eu era jovem, adolescente, eu adorava essa música, eu me identificava muito com essa música. Eu tanto ouvia. Oh, meu Deus! Rapaz, onde é que tem um bar por aí? É aquela mesmo, quente, fora do gelo, pra ir rasgando desde a garganta até o fígado. Gente, a hora certa é 17h30. 17h30, também como conhecida por 17h30. 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Cláudio Caldas briga comigo, ele diz que é Pasquale Marquesi. Quem é Pasquale? É Pascoal Marquesi. Pronto! Vai vendo!
1: Pode voltar!
0: Sempre contando comigo, 17h31, hora certa pra você, aqui no meu, no seu, no nosso Show do Gordo! Olha, gente, olha, deixa eu mandar um abraço pessoal do bairro Santa Teresa. Alô, Santa Teresa! Olha, abraço pessoal, um abraço especial também, amigos da Baixada, ouvindo o nosso show. Obrigado aí pelo carinho de vocês. Deixa eu rodar mais música. Rapaz do céu, essa aí, se o boteco é fraco, tem jeito não. Nós quebra ele, é Celi Campelo. Diga que eu mando um amor.

ligar que eu mando um alô. Gente, Osório, meu amigo, pronto restabelecimento para você. Que a mão poderosa de Deus esteja sempre te protegendo, te dando saúde, te dando paz, te dando amor, prosperidade. E que bom que tudo deu certo. Abraço, meu querido amigo Osório Vergara, colega de rádio da Portal. 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

0: grande a nossa homenagem. Gente, você sabia que a música Feliz Aniversário, em 1950, era cantada assim?
1: Para todos os aniversariantes, uma música querida para esse dia tão especial. Vamos lá.
2: Feliz aniversário, parabéns para você.
0: Olha, eu achei muito legal, muito chique essa parabenização de feliz aniversário. É 1950, viu, gente? Ô, oh, bacana! 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Mais sucessos pra você! Odair José, eu, você e a praça.

José, eu, você e a praça. É sucesso aqui no Show do Gordo. E atenção, porque é hora de notícias.

participa de encontro regional da Defesa Civil e é contemplado com R$ 200 mil do programa Prepara RS. O município de Pedro Osório participou nesta sexta-feira, dia 3, do encontro regionalizado do programa RS, Programa Estadual de Preparação para Eventos Extremos, El Niño 2026, realizado na Universidade Católica de Pelotas. O evento reuniu o governador Eduardo Leite, coordenador estadual da Defesa Civil, Coronel Luciano Chaves Boeira, o prefeito de Pelotas, Fernando Marrone, além de prefeitos e autoridades de diversos municípios da região sul do estado. Durante a programação, Pedro Osório foi contemplado com R$ 200 mil por meio do programa Prepara RS, recurso destinado ao fortalecimento das ações de prevenção, mitigação e preparação para eventos climáticos extremos. Representando Pedro Osório, o prefeito Ricardo Alves esteve acompanhado pelo coordenador municipal da Defesa Civil, Lauri Centeno, participando das atividades e do recebimento do diagnóstico técnico elaborado pela Defesa Civil Estadual. Notícias volta amanhã neste mesmo horário ou a qualquer momento em edição extraordinária. 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A hora certa é 17h48. 17h48, deixa eu lembrar você, amigo, que Romário Pneus tem o que há de melhor em pneus para o seu carro, para a sua moto, para o seu caminhão, para o seu trator, para a sua moto, enfim. 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
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E deixa eu rodar música para você que tá ligado com a gente, nosso querido e saudoso Sidney Lima. Que sucesso essa música, rapaz. Eu me lembro do Cabeça aí da Rocha. O cara tocava violão, eu cantava River. Mas era um cara tão bacana. E ele cantava essa música do Sidney Lima.

Sidney Lima, Amor da Minha Vida, é sucesso que nós rodamos no Show do Gordo, dizendo sempre muito obrigado pela sua companhia, dizendo muito obrigado a você, amigo, a você, amiga. Olha, gente, o nosso programa está chegando ao final e eu quero desejar para você toda a felicidade do mundo, que a mão divina do grande Pai esteja sempre sobre você, sobre a sua família, levando a você sempre coisas boas, que a vontade do divino esteja presente na tua vida. A mão poderosa do grande Pai, protegendo sempre a tua casa, protegendo as pessoas que você ama. Obrigado por me ouvir, por me assistir. Você é muito importante para mim. E o que eu desejo em troca por tudo isso é que Deus esteja sempre reparando a tua família, as pessoas que você ama, e formando o teu caminho, caminho de vitórias e conquistas, com saúde e paz. O último sucesso do programa, para você ligado com a gente. Gosto muito desse cara. É Moreno Batista, Esperando Resposta. Ele e o grupo Raça Pampiana. Até amanhã, gente.

6 horas.

Essa música vai de coração a todos os amigos da PAI. Especial pro Lúcio, pro Leandro. A vocês, que são muito especiais pra mim, meus amigos. Que ela diga tudo aquilo que quero dizer e não consigo.

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0: Igor Moraes, vamos fazer agora uma homenagem aos que gostam e dançam nos bailes de campanha.
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2: 6:40. 87,9.

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1: 6h47.
2: Fala, meu amigo Gilzinho.

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0: Boa noite para você que nos acompanha em todo o país.
1: Terça-feira, 7 de julho de 2026.
0: Vamos aos destaques do dia na Voz do Brasil.
1: Economia e exportações.
0: Brasil e Estados Unidos promovem mais uma rodada de negociações sobre a aplicação de novas tarifas a produtos nacionais. Luana Karen.
2: O prazo final para o governo dos Estados Unidos definir a aplicação de novas tarifas sobre produtos brasileiros é 15 de julho.
1: Pets e saúde mental.
0: Meu SUS Digital oferece teleatendimento gratuito para quem enfrenta dificuldade em parar de jogar. Graziele Bezerra.
3: O atendimento é gratuito e confidencial e realizado por psicólogos ou terapeutas ocupacionais com apoio de médico-psiquiatra quando necessário.
1: A partir de amanhã, contribuinte pode consultar lote especial de restituição automática do imposto de renda.
0: O pagamento dos valores será feito no dia 15 de julho. Graziela Mendonça.
4: O lote automático beneficia contribuintes que não eram obrigados a declarar o imposto de renda em 2025, não entregaram a declaração, tiveram o imposto retido na fonte em 2024 e têm até R$ 1.000 a receber.
1: Hoje, na apresentação da Voz do Brasil, Luciana Vasconcelos e Luciano Seixas.
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1: As negociações entre os governos do Brasil e dos Estados Unidos continuam em andamento a respeito da aplicação das novas tarifas comerciais.
0: Os dois países também avançaram nas discussões sobre cooperação no combate ao crime transnacional.
2: Brasil e Estados Unidos realizaram mais uma rodada de negociações a respeito da aplicação de novas tarifas sobre produtos brasileiros. Trata-se de uma sobretaxa de 25% sobre diferentes produtos exportados pelo Brasil. Em alguns casos, a taxação pode chegar até 37,5%. O ministro do Desenvolvimento, Indústria, Comércio e Serviços, Márcio Elias, afirmou que as negociações seguem em andamento e que estão concentradas na defesa dos interesses comerciais do país.
5: Não sairemos da mesa de negociação em momento algum. Não permitiremos jamais que um tema que não diga a respeito à relação comercial, à relação econômica, à boa relação política que o Brasil sempre teve com os Estados Unidos, ela deixe de presidir ou orientar as conversas. Né? Não há espaço para discussão de outra natureza, que não seja a defesa da soberania e a defesa dos reais interesses do Brasil.
2: Segundo o ministro Márcio Elias, a reunião foi uma continuidade às conversas iniciadas na semana passada. Os temas foram divididos por áreas e uma das frentes tratou também da cooperação no combate ao crime transnacional.
5: Há um reconhecimento de que é possível avançarmos nesse ponto. O Ministério da Justiça aqui no Brasil fez um trabalho. Nós já tínhamos apresentado na visita do presidente Lula ao presidente Trump e hoje nós detalhamos um pouco mais esse plano bilateral.
2: O prazo final para o governo dos Estados Unidos definir a aplicação de novas tarifas sobre produtos brasileiros é 15 de julho. Outra reunião entre os dois governos deve acontecer esta semana. Reportagem Luana Karen.
1: O vício em jogos de azar é prejudicial à saúde mental e financeira dos apostadores.
0: O aplicativo Meu SUS Digital oferece

0: dentro tudo. 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
1: O quadro de saúde enfrentado pela Zélia tem nome, ludopatia, distúrbio psiquiátrico de quem tem compulsão por jogos de azar. Uma pesquisa da Universidade Federal de São Paulo aponta que quase 1,5 milhão de brasileiros acima de 14 anos apresenta algum sinal deste transtorno. Com a expectativa de atender até 600 pessoas por mês, o aplicativo Meu SUS Digital começou a oferecer teleatendimento gratuito para quem enfrenta esta enfermidade, como explica Marcelo Quimatti, diretor do Departamento de Saúde Mental, Álcool e Outras Drogas do Ministério da Saúde.
2: E a pessoa ela vai saber se ela tem problemas ou não com jogos e apostas. Ela vai primeiro ser acolhida, vai fazer uma marcação de atendimento, vai passar por um acolhimento e depois vai entrar num programa de cuidado.
1: Para utilizar o serviço, é preciso acessar o aplicativo e realizar um autoteste, com perguntas que ajudam a identificar sinais de risco. Nos casos mais graves, o ciclo de cuidados inclui até 13 consultas por vídeo, com duração média de 45 minutos. O atendimento é gratuito e confidencial e realizado por psicólogos ou terapeutas ocupacionais com o apoio de médico psiquiatra quando necessário. Marcelo Quimatti aponta sinais de quando procurar ajuda.
2: Ela deixa de ter algumas outras atividades, ela começa a comprometer a renda pessoal ou familiar ao longo de um mês. Quando ela começa a perder e ela continua jogando para recuperar o que ela perdeu. Quando uma pessoa ela começa a fazer isso, ela já está com um problema bem instalado.
1: O Meu SUS Digital pode ser baixado gratuitamente nas lojas Android.

0: tiveram direito ao benefício reconhecido e aguardavam a emissão do pagamento. Tem direito os trabalhadores que já solicitaram auxílio dentro do prazo, cumpriram todos os requisitos e tiveram o pedido aprovado pelo Instituto Nacional do Seguro Social, INSS. Os pescadores artesanais podem consultar a situação do pagamento pelo aplicativo Carteira de Trabalho Digital ou pelo portal Emprega Brasil no endereço empregamaisbrasil.trabalho.gov.br/trabalhador. Quem ainda possui pedidos em análise pode acompanhar o andamento do processo pelos canais oficiais Meu INSS, site e aplicativo e Central 135. Reportagem Gabriela Noronha.
1: E também sobre o assunto, eu e Mariana Jungmann conversamos mais cedo com a presidente do INSS, Ana Cristina Silveira. Vamos ouvir.
2: Presidente Ana Cristina Silveira, um prazer ter a senhora com a gente aqui na Voz do Brasil mais uma vez. Vamos falar então de seguro defeso. Ele começou a ser pago aí para os pescadores. E aí a minha primeira pergunta é, ele vai ser pago agora para pescadores de todo o país ou isso varia de acordo com cada região, com cada tipo de pesca, por exemplo, se de rio ou de mar?
3: O seguro defeso pescador artesanal, ele vai ser pago para todo o país, para quem fez o requerimento até outubro de 2025 junto ao INSS. Já foi feita a análise e a gente está pagando entre 7 e 11 de julho de 2026 a 121 mil pessoas no valor de 721 milhões de reais.
1: E quem está apto a receber?
3: Todos que fizeram a solicitação dentro do prazo até outubro de 2025, que levaram as documentações necessárias, porque a partir de novembro de 2025 a competência passou a ser do Ministério do Trabalho e Emprego. Então, a partir daí será pago pelo Ministério do Trabalho.
2: Agora, presidente, se o pescador tiver um emprego com carteira assinada, por exemplo, ele pode receber o seguro mesmo assim?
3: Não. O seguro defeso pescador artesanal, ele é direcionado a pescadores profissionais que exercem a pesca como única fonte de renda. Ele não pode receber nem benefício assistencial, nem outro benefício previdenciário, exceto auxílio acidente e pensão por morte de um salário mínimo.
2: Eu faço essa pergunta porque a gente lembra que alguns pescadores, às vezes, também trabalham em outras atividades rurais. Mas, então, nesse caso, seguro defeso só para quem tem a pesca como atividade exclusiva.
3: Isso, quem exerce a pesca de forma profissional, sozinho ou com sua família, em regime de economia familiar.
1: Presidente, quais são os documentos que o pescador deve apresentar ao INSS para solicitar o seguro e por onde ele começa a fazer esse pedido?
3: Então, a partir de novembro de 2025, ele vai fazer esse requerimento no portal Emprega Brasil ou na carteira de trabalho digital, uma vez que a gestão do seguro defeso pescador artesanal passou a ser do Ministério do Trabalho e Emprego. A documentação permanece a mesma. São os documentos pessoais, o registro geral de pesca a partir de um ano e também o comprovante de contribuição referente ao o produto que ele comercializa.
2: E, aliás, aqui é muito importante a gente lembrar que os pescadores precisam manter os seus registros atualizados. Isso é feito com o Ministério do Trabalho, não é feito com a Previdência Social, mas é sempre bom a gente reiterar aqui a importância de que eles tenham o registro regularizado para que eles possam ter direito ao seguro defeso, né, presidente?
3: Isso, ele faz a partir de um aplicativo do Ministério da Pesca e Agricultura e ele tem que ter esse registro há mais de um ano para poder ter direito ao seguro defeso pescador artesanal.
2: Perfeito.
1: E os pescadores que já fizeram pedido e não receberem, podem recorrer? Como é que procede nesse caso?
3: Então, essa pergunta ela é muito importante, porque nesse período de 7 a 11 de julho de 2026 serão pagos os pedidos já analisados, mas ainda não analisamos todos. Nós vamos analisar o restante nos próximos 60 dias. Então, só cabe recurso quando o requerimento for negado. Então, enquanto tiver em análise, não cabe recurso.
2: Muito bem, nós conversamos com Ana Cristina Silveira, presidente do INSS. Presidente, muito obrigada pela sua entrevista aqui à Voz do Brasil.
3: Eu agradeço, é um prazer estar aqui com vocês na EBC e na Voz do Brasil.
4: Câncer de mama é a principal causa de morte por câncer entre mulheres no Brasil e no mundo.
1: E para tratar os casos mais agressivos da doença, foi aprovado esta semana um novo tratamento, que consiste na aplicação, na ampliação do uso de um medicamento já disponível no país.
5: Pacientes com câncer de mama poderão usar uma nova medicação para o tratamento da doença. A Agência Nacional de Vigilância Sanitária aprovou uma nova indicação terapêutica para o medicamento Enhertu, Trastuzumab deruxtecana, que já é registrado no Brasil para câncer de mama. A indicação é para o tratamento auxiliar de pacientes adultos com câncer de mama HER2 positivo, que apresentam doença invasiva residual mesmo após quimioterapia e cirurgia. O câncer de mama é o tipo de câncer mais diagnosticado no mundo e a principal causa de morte por câncer entre mulheres. Aqui no Brasil, entre 10% a 19% dos casos, há a presença do HER2, o subtipo associado à maior agressividade e pior prognóstico. A nova indicação da Anvisa se baseou em estudo que demonstrou melhora clinicamente relevante na sobrevida livre de progressão. Os resultados mostraram redução de 53% no risco de recorrência invasiva ou morte com o uso do Enhertu. Daniele Popov para A Voz do Brasil.
4: E a Anvisa alerta que as canetas emagrecedoras de tisepatida, contrabandeadas do Paraguai e comercializadas ilegalmente no Brasil, não têm a mesma eficácia e segurança dos medicamentos registrados no país.
1: Segundo a agência, não há evidências de que esses produtos sejam equivalentes aos aprovados para uso no Brasil.
6: A Agência Nacional de Vigilância Sanitária informou que não há comprovação de que as canetas de tisepatida contrabandeadas sejam equivalentes aos medicamentos registrados no Brasil. Uma análise realizada pelo Centro de Informação e Assistência Toxicológica da Unicamp testou marcas vendidas ilegalmente em redes sociais no país. Segundo a Anvisa, os testes realizados identificaram apenas a presença do princípio ativo, além da concentração e da estrutura molecular da substância. A agência explica que para comprovar que dois medicamentos são equivalentes, é preciso fazer estudos específicos em centros credenciados. Esses testes avaliam, por exemplo, como o medicamento é absorvido pelo organismo, quanto da substância chega à corrente sanguínea e quanto tempo ela leva para ser eliminada. A agência também informou que as análises feitas pela Unicamp não verificaram aspectos como a absorção do medicamento, a presença de impurezas ou contaminantes, a esterilidade do produto e o cumprimento das boas práticas de fabricação. Por isso, segundo a Anvisa, não é possível concluir que as canetas tenham a mesma eficácia, segurança e qualidade dos medicamentos aprovados para uso no Brasil. Thaís de Araújo, para a Voz do Brasil.
4: O Ministério da Saúde e o IBGE realizam a terceira edição da Pesquisa Nacional de Saúde.
1: A coleta de dados vai até 30 de novembro.
4: A pesquisa reúne informações sobre as condições de saúde da população, fatores de risco, acesso aos serviços de saúde e determinantes sociais.
1: Nesta edição, aproximadamente 140 mil domicílios serão visitados. O questionário individual será aplicado a um morador com 15 anos ou mais.
4: Desta vez, a Pesquisa Nacional de Saúde vai contar com coleta de sangue e urina em uma amostra da população de 15 mil a 20 mil participantes com 35 anos ou mais.
1: Entre os exames previstos estão hemograma, hemoglobina glicada, creatinina, ácido úrico, sódio e potássio, além de sorologia para chikungunya e dosagem de chumbo e mercúrio.
4: Proprietários de imóveis rurais podem acessar por meio do aplicativo Meu Imóvel Rural documentos e informações sobre seus imóveis em um único ambiente digital.
1: A plataforma permite também o compartilhamento de dados com bancos e cooperativas, além de informar sobre condições climáticas.
7: Proprietários de imóveis rurais podem reunir em um único aplicativo documentos e informações que antes precisavam ser consultados em diferentes sistemas públicos. Disponível gratuitamente para celulares Android e iPhone, o acesso é feito com a conta GovBR. O coordenador-geral da Secretaria de Transformação do Estado do Ministério da Gestão e Inovação em Serviços Públicos, Carlos Guedes de Guedes, destaca as vantagens do serviço.
8: agricultor hoje ter na palma da mão os seus documentos, os documentos da propriedade.
7: Além de consultar dados do Cadastro Ambiental Rural, do Sistema Nacional de Cadastro Rural, do Sistema de Gestão Fundiária e do Cadastro Nacional da Agricultura Familiar, o aplicativo permite emitir o certificado de cadastro de imóvel rural e compartilhar informações com cooperativas, instituições financeiras e assistência técnica, sem informar a senha da conta GovBR. Duas novas funcionalidades ampliam os serviços oferecidos pelo aplicativo. O Tô em Dia verifica possíveis pendências que podem dificultar o acesso ao crédito rural e orienta como regularizar a situação. Já o Produção Certa reúne informações que ajudam o produtor no planejamento da produção, como detalha o coordenador Carlos Guedes de Guedes.
8: Se ele planta milho, o zoneamento climático vai dizer para o agricultor qual é a melhor época de plantar milho e que ali ele vai poder pegar o crédito rural oficial, ali ele vai poder pegar o seguro rural, porque ele está plantando na hora certa. Da mesma maneira, se ele planta, né, milho, ele quer saber o custo de produção do milho, ele vai ter a informação a partir dessa parceria com a Conab, onde está o custo de produção e o preço do milho nos principais centros produtores e consumidores do país. E se ele quiser saber a previsão do tempo, ele consegue também ver essa informação a partir do Zoom no município da localização da propriedade.
7: O aplicativo Meu Imóvel Rural atende tanto os agricultores familiares quanto médios e grandes produtores rurais. Reportagem Caroline Blaut.
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4: Filmes e festivais de cinema nacionais podem se inscrever para receber apoio do Banco Nacional de Desenvolvimento Econômico e Social, o BNDES.
1: Serão destinados recursos a 5 filmes de longas metragens e a 3 festivais de cinema nacionais.
4: Saiba como participar na reportagem de André de Barros Lima.
10: O banco vai patrocinar 15 filmes de longas metragens divididos em 5 categorias: ficção grande público, ficção destaque de crítica, documentário, animação e selecionado em festival internacional. O edital também vai apoiar 3 festivais de cinema nacionais e vai contar com reserva de vagas pelo critério de indução regional para participantes da cadeia produtiva do audiovisual das regiões Norte, Nordeste e Centro-Oeste. As inscrições para o edital de cinema do BNDES estão abertas até o dia 13 de agosto. Você pode obter mais informações sobre o edital no site bnds.gov.br. Reportagem André de Barros Lima.
1: Audiovisual nacional na palma da mão.
4: A plataforma Tela Brasil, que reúne filmes, documentários e animações brasileiras, agora está disponível na loja de aplicativos do sistema Android.
1: O catálogo reúne 555 obras, incluindo longas, curtas e produções premiadas internacionalmente.
11: Já está disponível para Android e iOS o aplicativo do Tela Brasil. Agora é possível assistir a produções nacionais de filmes na palma da mão. O Tela Brasil é a primeira plataforma pública de streaming do audiovisual nacional. No aplicativo estão reunidas de forma gratuita mais de 500 obras brasileiras entre 1910 e 2025. O acesso é feito apenas com o login na plataforma gov.br. O aplicativo oferece praticamente os mesmos recursos da versão para navegador, como busca por títulos, navegação por categorias, criação de listas, histórico de exibição e reprodução automática. A plataforma também possui recursos de acessibilidade na maior parte do catálogo dos filmes, como legendas descritivas, audiodescrição e tradução em libras. O acervo reúne obras audiovisuais brasileiras abrangendo diferentes gêneros, como ficção, documentário, animação e experimental. São produções em longa, média e curta metragem. Há ainda uma seleção especial com produções e coproduções brasileiras que marcaram presença no Oscar desde 1960. cinta. Para assistir, basta acessar o site telabrasil.cultura.gov.br ou buscar o Tela Brasil na loja de aplicativos do seu celular. Reportagem Edinaldo Júnior.
4: O Ministério da Cultura, em parceria com o CNPq e o Ministério do Trabalho e Emprego, lançou uma chamada pública para implantação de incubadoras da economia criativa.
1: A medida atende a quem trabalha com expressões artísticas e entidades culturais.
4: Pesquisadores e instituições de todo o país já podem enviar projetos científicos e tecnológicos que ofereçam suporte técnico e de formação a trabalhadores, coletivos e empreendimentos culturais.
1: As propostas devem ser enviadas até o dia 10 de agosto. O resultado será divulgado no dia 30 de outubro.
4: O edital completo com as regras de participação já está disponível na página do Ministério da Cultura, em gov.br/cultura.
1: E essas foram as notícias do Governo do Brasil.
4: Uma realização da Secretaria de Comunicação Social da Presidência da República.
1: Com produção da empresa Brasil de Comunicação.
4: Fique agora com as notícias do Poder Judiciário e do Congresso Nacional. Uma boa noite.
1: Boa noite para você e até amanhã.
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13: Você vai ouvir agora notícias do Poder Judiciário.
14: STF valida lei da Bahia contra desinformação sobre epidemias e pandemias.
15: Justiça Eleitoral inicia convocação de mesários nesta terça-feira.
14: STJ afasta possibilidade de reconhecimento de papiloscopistas da Polícia Federal como peritos oficiais.
15: Boa noite, eu sou Marcela Luiza.
14: Eu sou Walter Lima.
15: O Supremo Tribunal Federal decidiu que é constitucional a lei da Bahia que estabelece multa para a divulgação de informações falsas sobre epidemias e pandemias.
14: A decisão foi tomada por maioria de votos em sessão do plenário virtual. Judite Aragão.
16: A lei baiana prevê multa de 5 mil a 20 mil reais para quem divulgar informações falsas por meios impressos, televisão, rádio ou plataformas eletrônicas, sem citar a fonte primária. A norma também alcança quem produz ou dissemina esse conteúdo de forma dolosa e quem utiliza mecanismos automáticos para ampliar a circulação das informações falsas. A ação foi proposta pelo Partido Liberal, que alegava invasão da competência da União para legislar sobre telecomunicações e radiodifusão, além de violação à liberdade de manifestação do pensamento e à liberdade de imprensa. Mas prevaleceu o voto do ministro Alexandre de Moraes. Para a maioria, a lei trata principalmente da proteção da saúde pública. Temem que estados também podem legislar. Segundo o ministro, a referência aos meios de comunicação é apenas acessória e não transforma a norma em legislação sobre telecomunicações.
15: Justiça Eleitoral inicia convocação de mesários.
14: Eles vão atuar nas eleições deste ano. Fábio Ruas.
17: As juízas e os juízes eleitorais têm até 28 de agosto para publicar edital com a nomeação das mesárias e mesários que vão atuar no primeiro e em um eventual segundo turno das eleições 2026. A carta de convocação vai informar a função a ser desempenhada, além de data e local da eleição e do treinamento. Em caso de impedimento legal, a pessoa tem até 5 dias para recusar. As mesárias e mesários têm direito a 2 dias de folga para cada dia trabalhado. Auxílio alimentação de R$ 65,00 por turno. Tem preferência em caso de empate em concursos públicos que tem essa previsão no edital e pode contar como atividade extracurricular em universidades conveniadas.
15: STJ afasta possibilidade de reconhecimento dos papiloscopistas da Polícia Federal como peritos oficiais.
14: Esse reconhecimento poderia levar a um movimento de equiparação salarial. Fátima Uchoa.
18: O papiloscopista tem a função de identificar pessoas, por exemplo, por meio das impressões digitais. A decisão da segunda turma do STJ reformou o acórdão do TRF1 que havia mantido a sentença favorável à ação civil Pública do Ministério Público Federal para invalidar atos administrativos da Corregedoria Geral da Polícia Federal que proibiam o reconhecimento dos papiloscopistas como peritos. Para o ministro relator Teodoro Silva Santos, os papiloscopistas policiais federais não estão incluídos no rol de peritos oficiais de natureza criminal previsto em lei, que menciona apenas peritos criminais, médicos legistas e odontolegistas.
15: Brasil bate recorde histórico na contratação de jovens aprendizes, segundo o Ministério do Trabalho e Emprego.
14: E o Judiciário Trabalhista contribui com essa conquista, fortalecendo o acesso ao mercado de trabalho. Rossini Gomes.
19: O Brasil registrou 726 mil jovens aprendizes contratados entre janeiro e abril deste ano. Para a Justiça, esse balanço é reflexo das iniciativas de combate ao trabalho infantil. Por isso, atualmente, mais de 10 tribunais regionais do trabalho desenvolvem ações para incluir quem tem entre 14 e 24 anos no mercado formal, por meio do programa Jovem Aprendiz. Dentre os direitos trabalhistas e previdenciários estão carteira de trabalho assinada, 13º salário, vale transporte e férias no mesmo período da escola ou da faculdade. A Justiça do Trabalho quer garantir acesso seguro ao emprego com formação educacional.
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15: Uma boa noite.
14: E até amanhã.
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20: Está no ar o Jornal do Senado.
21: Eu sou Paula Groba.
22: Eu sou Humberto Pinheiro.
21: E estes são os destaques de hoje do Jornal do Senado, que começa agora.
22: Senado aprova e segue para sanção aumento de penas para crimes sexuais contra crianças em ambiente virtual.
21: Partidos podem ser incluídos em fiscalização contra lavagem de dinheiro.
22: Avança no Senado, criação do Programa Nacional Metano Zero.
21: Boa noite.
22: Boa noite.
21: O avanço da inteligência artificial trouxe novas possibilidades, mas também abriu espaço para crimes cada vez mais sofisticados.
22: Para enfrentar essa realidade e reforçar a proteção de crianças e adolescentes, o Senado aprovou um projeto que aumenta as penas para diversos crimes sexuais, inclusive quando a tecnologia é usada para produzir ou manipular imagens e outros conteúdos de exploração sexual infantil. O texto segue agora para sanção presidencial. Repórter Pedro Pincer.
23: Nos casos de produção, reprodução, direção, fotografia, filmagem ou registro de conteúdo de violência sexual contra criança ou adolescente, assim como a sua venda ou exposição, a pena atual é de 4 a 8 anos de reclusão e multa. O projeto eleva essa punição para 4 a 10 anos de reclusão e multa. O texto ainda aumenta a pena em um terço se a venda ou a exposição ocorrer por meio da internet, das redes sociais ou de outras tecnologias da informação e comunicação. O relator, senador Fabiano Contarato, do PT do Espírito Santo, informou que entre janeiro e julho de 2025 foram registradas 49.336 denúncias anônimas de abuso e exploração sexual infantil.
24: Nesse cenário, temos que o incremento de penas, sua inserção no rol de crimes hediondos e a ampliação de condutas delitivas promovidas pelo projeto são medidas adequadas e necessárias.
23: O texto também aumenta a punição para quem oferece, troca, disponibiliza, transmite, distribui, publica ou divulga material de violência sexual contra criança ou adolescente. Hoje, a pena prevista para esses atos é de 3 a 6 anos de reclusão e multa. O texto proposto permite aumentar a pena para 4 a 10 anos de reclusão e multa.
21: O senador Plínio Valério, do PSDB do Amazonas, cobrou a votação que amplia a autonomia do Banco Central e inclui o PIX na Constituição. A proposta foi aprovada pela Comissão de Constituição e Justiça em junho. E o senador, que foi relator, lembrou que já expirou o prazo solicitado pelo governo para analisar o texto antes da votação em plenário.
22: Para Plínio Valério, além de fortalecer a autonomia financeira e orçamentária do Banco Central, a PEC garantirá que o PIX permaneça sob responsabilidade exclusiva da instituição, vedando sua terceirização e garantindo a gratuidade para pessoas físicas.
0: Está no nosso relatório. O PIX é do Banco Central. O Banco Central não pode terceirizar e não pode cobrar jamais, taxar jamais pessoas físicas. Garantia maior do que essa não há.
21: E segue para a Câmara dos Deputados um projeto de lei que facilita a importação de bens destinados à pesquisa científica e tecnológica. A proposta busca desburocratizar o processo de importação de insumos por pesquisadores e instituições credenciadas, além de ampliar os mecanismos de isenção tributária.
22: O texto também determina que o CNPq envie periodicamente dados sobre as importações à Receita Federal e à Secretaria de Comércio Exterior para fins de fiscalização e estatística. Além disso, permite que pesquisadores entrem no país com bens científicos como bagagem acompanhada, desde que credenciados. Para o relator, senador Isalci Lucas, do PL do Distrito Federal, o objetivo é dar mais transparência e agilidade ao processo de importação, sem criar exigências desnecessárias ou contrariar outras leis.
21: A Comissão de Segurança Pública aprovou o projeto de lei que inclui os partidos políticos e suas fundações no rol de entidades sujeitas aos mecanismos de controle e fiscalização de lavagem de dinheiro.
22: A proposta quer aumentar a transparência e evitar que recursos de origem criminosa financiem a atividade política no país. Repórter Bruno Lourenço.
2: Os partidos políticos e suas fundações podem passar a ser fiscalizados pelas regras de combate à lavagem de dinheiro. A Comissão de Segurança Pública aprovou a proposta que obriga as legendas registradas no Tribunal Superior Eleitoral a prestar informações sobre movimentações financeiras aos órgãos de controle. A relatora, senadora Ivete da Silveira, do MDB de Santa Catarina, defendeu o endurecimento das regras para garantir a integridade do processo democrático.
3: A experiência recente de investigações de grande repercussão nacional evidenciou que estruturas partidárias podem se tornar canais de circulação e ocultação de valores de origem criminosa, com reflexos diretos sobre a lisura das campanhas e a igualdade de condições entre competidores.
2: O texto dá aos partidos políticos as mesmas obrigações de rastreabilidade financeira já aplicadas a bancos, corretoras e joalherias, entre outras. O projeto baseou-se em propostas da campanha Unidos contra a Corrupção.
21: Muito mais potente que o gás carbônico na retenção de calor na atmosfera, o gás metano é um dos principais responsáveis pelo aquecimento global. Grande parte dessas emissões vem da decomposição de resíduos orgânicos em lixões e aterros, além da agropecuária e de atividades industriais.
22: Para reduzir esse impacto ambiental e transformar parte desses resíduos em energia renovável, a Comissão de Assuntos Econômicos do Senado aprovou a criação do Programa Nacional de Metano Zero. A proposta também incentiva a coleta seletiva e o reaproveitamento de materiais recicláveis e orgânicos. Repórter Márcio Maturana.
5: Para reduzir as emissões de metano, incentivar a coleta seletiva e estimular o reaproveitamento de resíduos recicláveis e orgânicos, a Comissão de Assuntos Econômicos aprovou a criação do Programa Nacional do Metano Zero. O gás é um dos principais responsáveis pelo aquecimento global. A proposta do Metano Zero pretende também estimular tecnologias capazes de transformar resíduos agropecuários, industriais e urbanos em energia renovável. O autor do projeto é o senador Fernando Dueire, do PSD de Pernambuco.
6: Esse projeto, senhor presidente, cria um ambiente de segurança jurídica, de previsibilidade para investimentos. Estimula tecnologias como a biodigestão, anaeróbica e a recuperação energética de resíduos.
7: fortalece a participação das cooperativas, mecanismos transparentes de certificação, governança e comercialização de créditos ambientais.
5: O texto segue para a Comissão de Meio Ambiente com emendas do relator, o senador Eduardo Braga, do MDB do Amazonas. Uma delas dá caráter voluntário à certificação de origem metano zero para empreendimentos que comprovarem redução de emissões de gases do efeito estufa.
21: E o Brasil vai ganhar uma Universidade Federal do Esporte. Após a aprovação do Senado, foi sancionada a lei que cria a universidade. A instituição terá sede em Brasília.
22: A universidade vai atuar no ensino, na pesquisa, na extensão e na inovação em ciência do esporte. Repórter Henrique Nascimento.
8: A proposta também prevê a formação de profissionais para áreas como treinamento de atletas, gestão esportiva, políticas públicas, saúde, educação e para desporto. Para o atleta paralímpico Leomon Moreno, a criação da universidade pode abrir novas oportunidades para quem vê no esporte um caminho de formação e transformação social.
9: Eu fico muito feliz de ter saído de Ceilândia aqui em Brasília, ter ganhado a vida através do esporte, que eu e todos os outros atletas teremos a oportunidade de poder nos capacitar, nos graduar e contribuir também para que o nosso país seja o país do esporte. Quando a gente alinha o esporte, a educação, transformando em cultura dentro do país, a gente constrói ótimos cidadãos, olhando principalmente para a pessoa em si e não para um detalhe.
8: A proposta foi aprovada pelo Senado em junho, com voto favorável da senadora Leila Barros, do PDT do Distrito Federal. Ela defendeu a formação esportiva como instrumento de cidadania.
10: O esporte, ele é mais do que formar atletas. Nós temos aqui uma nata de grandes atletas e para-atletas que representam com muito amor a nossa pátria. Mas, para além disso, a promoção da cidadania. Nós sabemos o que o esporte fez nas nossas vidas, o quanto o esporte é um braço na saúde, na segurança pública, na educação. Um dos maiores legados que eu trago para a política é o seguinte: na política, infelizmente, a gente não ama todos, como na vida a gente não ama todos, mas eu aprendi no esporte que o meu era coletivo, a gente tem que se respeitar.
8: Segundo o Ministério da Educação, a previsão é que a universidade comece as aulas em 2027.
22: Com edição de Paula Groba e trabalhos técnicos de Eliseu Caires, o Jornal do Senado fica por aqui. Acompanhe agora as notícias da Câmara dos Deputados. Boa noite.
21: Boa noite e até amanhã.
11: Jornal Câmara dos Deputados. Câmara aprova a criação de Programa Nacional de Combate ao Câncer.
25: Comissão rejeita substituição do dinheiro em espécie por moeda digital.
11: Deputados garantem ressarcimento de violência doméstica pelo agressor.
25: Boa noite. Já está no Senado o projeto aprovado pelas comissões da Câmara que determina o ressarcimento pelo agressor de despesas provocadas por violência doméstica. A repórter Maria Neves tem os detalhes sobre a questão.
26: A Comissão de Constituição e Justiça da Câmara dos Deputados aprovou o projeto que obriga companheiro agressor a ressarcir sozinho os danos causados à mulher vítima de violência doméstica, com a sua parte da divisão dos bens. O objetivo da medida é preservar o patrimônio da mulher. De acordo com o autor da proposta, deputado Jonas Donizete, do PSB de São Paulo, há casos em que agressores condenados pela justiça propõem pagar o ressarcimento dos danos causados à mulher com o patrimônio comum do casal.
27: A aprovação desse projeto é muito importante, porque a mulher vítima de violência já é um sofrimento muito grande, sofrimento físico, sofrimento psicológico. E teve uma causa na justiça que a pessoa entrou porque estava tirando o próprio patrimônio dela para fazer aí a reparação da violência. Então esse nosso projeto ele deixa claro que toda reparação que tiver financeira vem do patrimônio do agressor. da pessoa que praticou o ato de agressão, porque é um absurdo a vítima pagar para ela mesma.
26: Atualmente, o Código Civil já determina que nos casamentos com regime de comunhão parcial de bens, as obrigações provenientes de atos ilícitos não podem entrar na reparação. Isso significa que o agressor deve pagar sozinho pelos prejuízos causados. A Lei Maria da Penha também já estabelece que o ressarcimento de mulher vítima de violência não poderá trazer prejuízo ao seu patrimônio ou de seus dependentes. Ainda assim, especialistas afirmam ser necessário deixar mais explícito que a vítima não pode contribuir para reparar os prejuízos causados por parceiros violentos. De acordo com Jonas Donizete, a ideia do projeto foi proposta pelo Centro de Estudos Judiciários do Conselho da Justiça Federal. Da Rádio Câmara de Brasília, Maria Neves.
1: Ayrton Faleiro, do PT do Pará, cobra a aprovação urgente do projeto de lei que combate a misoginia. Ele argumenta que o Congresso precisa se sintonizar com o sentimento das ruas e com as demandas urgentes da sociedade antes do encerramento do semestre legislativo.
25: Para ilustrar a necessidade inadiável da aprovação da lei, Ayrton Faleiro cita o caso de uma mulher estrangulada pelo marido, encontrada morta com um filho de um ano mamando em seu peito. O congressista pede à Câmara que supere visões conservadoras e aprove a lei com contra a misoginia.
4: Justiça.
1: Adriana Ventura, do Novo de São Paulo, denuncia a suposta parcialidade de órgãos de controle que estariam paralisando investigações criminais envolvendo familiares de autoridades do Poder Executivo para evitar impactos no processo eleitoral.
25: Segundo Adriana Ventura, existe um aparelhamento generalizado envolvendo a Procuradoria da República e as cúpulas dos três poderes, resultando no arquivamento de denúncias. Ela cobra a instalação de comissões parlamentares para investigar a situação e colocar um fim à impunidade.
1: Márcio Gerri, do PC do B, contesta a contratação de uma operação de crédito de R$1,3 bilhão entre o governo do Maranhão e o Banco do Brasil. Ele aponta que a liberação dos recursos em ano eleitoral exige transparência sobre a finalidade e o impacto da nova dívida.
25: Márcio Gerri cita a decisão judicial que chegou a suspender o empréstimo, depois liberado pelo Tribunal de Justiça do Maranhão, sem análise de mérito da ação. O parlamentar pede que o Banco do Brasil não compactue com a transação, a fim de preservar o equilíbrio do jogo democrático no Estado.
1: Otone de Paula, do PSD, critica a atuação de uma promotora do Ministério Público do Rio de Janeiro durante um evento da Associação dos Conselheiros Tutelares do Estado. Ele acredita que a representante do MP desrespeitou a organização ao contestar uma apresentação musical que fazia referência a Deus.
25: Otone de Paula argumenta que houve intolerância contra as manifestações religiosas. O parlamentar também presta apoio à direção da entidade organizadora e critica a relação entre o Ministério Público e os conselhos tutelares.
4: Segurança Pública.
1: Coronel Crisóstomo, do PR de Rondônia, comemora a criação de uma comissão especial para analisar a proposta que reduz a maioridade penal para 16 anos em casos de crimes graves e hediondos. Na avaliação do legislador, a proposta atende o anseio de 80% da população brasileira.
25: Coronel Crisóstomo defende a redução da maioridade penal por acreditar que a medida vai interromper o aliciamento de menores por facções criminosas. O deputado lembra que, para infrações mais leves, continua valendo o Estatuto da Criança e do Adolescente.
4: Saúde.
1: Os deputados aprovaram a criação de um programa para combate ao câncer. A repórter Paula Bittar acompanhou a votação.
12: A Comissão de Constituição e Justiça da Câmara aprovou uma proposta que prevê a criação do Programa Nacional de Combate ao Câncer e de Assistência a Portadores. A medida busca ampliar a prevenção, o diagnóstico e o tratamento da doença no país. O programa será executado pelo Ministério da Saúde. Entre as prioridades estão realizar campanhas educativas, fazer exames para detecção precoce da doença e ampliar a oferta de tratamento de alta complexidade em todas as regiões do país, com o objetivo de reduzir as desigualdades no acesso aos serviços de saúde. O texto também prevê apoio do poder público à pesquisa científica e à inovação tecnológica voltadas à prevenção, ao controle e ao tratamento do câncer. O relator do projeto, o deputado Átila Lira, do PP do Piauí, considerou a medida conveniente e oportuna.
15: Recursos nós temos
13: leis orçamentárias, pela obrigatoriedade com gasto de saúde, e com um programa como esse, eu não tenho dúvida que nós vamos ter mais recursos tendo destinado para a gente combater o tratamento e também a prevenção e dar mais estrutura aos nossos hospitais e também às nossas pesquisas, para que a gente possa ter mais vacinas, mais drogas e mais estruturas, máquinas e inovações na área do combate ao câncer.
12: A proposta que cria o Programa Nacional de Combate ao Câncer e de Assistência a Portadores já pode seguir direto para o Senado, a menos que haja recurso para votação antes pelo plenário da Câmara. Na Rádio Câmara de Brasília, Paula Bittar.
14: Comissões.
25: Ismael, do PL de Santa Catarina, pede a criação de uma comissão especial para debater projetos em defesa das comunidades terapêuticas. Ele argumenta que o tema merece mais atenção por envolver entidades que acolhem milhares de jovens em tratamento contra a dependência química.
15: Ismael sustenta que a comissão deve aprimorar a legislação, regulamentar o funcionamento e garantir padrões de qualidade, fiscalização e financiamento das comunidades terapêuticas. Ele também defende a expansão das parcerias com sistemas públicos de saúde e de assistência social.
25: Osmar Terra, do PL do Rio Grande do Sul, condena a autorização de plantio e uso de maconha para fins medicinais no Brasil. Segundo o parlamentar, as autoridades responsáveis pela decisão usurparam a competência do Congresso para legislar em nome do povo sobre o tema.
15: Segundo Osmar Terra, a substância agrava surtos e está associada, em sua avaliação, à maioria das interdições de jovens no país, além de contribuir para o aumento de acidentes fatais no trânsito gaúcho. Ele pede ao Congresso que anule as decisões da Justiça e de órgãos reguladores sobre o tema.
14: Direitos Humanos.
25: Luiz Lima, do Novo, do Rio de Janeiro, alerta para o crescimento de mais de 90% no número de moradores de rua no Brasil desde 2022, segundo dados do Cadastro Único. O deputado responsabiliza o governo federal, afirmando que a situação reflete a queda no poder de compra da população.
15: Luiz Lima questiona as explicações apresentadas pelo Ministério do Desenvolvimento e Assistência Social, Família e Combate à Fome, que aponta o desemprego entre as causas do problema, enquanto o próprio Executivo Federal afirma que a taxa de desocupação caiu.
25: Ranieri Paulino, do Republicanos da Paraíba, pede a sanção do projeto que cria a Semana Nacional da Ética e da Cidadania. Segundo o deputado, que é autor da proposta, a iniciativa busca estimular a reflexão sobre respeito e tolerância em contraposição aos discursos de ódio.
15: Ranieri Paulino afirma que o projeto aprovado pelo Congresso incentiva o diálogo em escolas, universidades e órgãos públicos na primeira semana de todo o mês de maio. Ele acredita que as pautas humanitárias estão acima das diferenças partidárias e devem unir o país em torno de propostas positivas.
25: Patrus Ananias, do PT de Minas Gerais, anuncia o relançamento da Frente Parlamentar em Defesa da Soberania Nacional, orientada pelo fortalecimento do Estado Democrático, pela participação social e pela implementação de políticas públicas de inclusão.
15: Coordenador do Grupo Parlamentar, Patrus Ananias defende que um país forte precisa de investimentos na educação e no SUS, com tributação justa e resistência a pressões políticas externas. O legislador defende ainda a União Nacional para proteger as riquezas nacionais e a dignidade dos brasileiros.
14: Consumidor.
25: A comissão rejeita a possibilidade de extinção de dinheiro em espécie. A repórter Silvia Munhato explica a questão.
16: A Comissão de Desenvolvimento Econômico da Câmara dos Deputados aprovou o projeto de lei que proíbe a extinção do papel moeda e a substituição dele por moeda digital. Foi rejeitada a proposta que buscava a extinção gradual. A relatora, a deputada Bia Kicis, do PL do Distrito Federal, diz que é importante manter o papel moeda.
17: O papel moeda ainda desempenha função relevante para milhões de brasileiros, especialmente para populações vulneráveis, para cidadãos com limitado acesso a serviços financeiros digitais e para aqueles que habitam em localidades com insuficiente estrutura tecnológica. Ademais, o dinheiro em espécie constitui importante instrumento de liberdade econômica, inclusão financeira e segurança operacional, funcionando como alternativa em situações de falhas tecnológicas, indisponibilidade de sistemas eletrônicos ou interrupções de serviços.
16: A relatora, no entanto, suprimiu o trecho que limitava o acesso acesso do Banco Central aos dados de transações e contas particulares. Outra emenda excluiu a exigência de aprovação do Congresso Nacional, por maioria absoluta, de proposta para extinguir o papel moeda. A proposta que não permite a extinção do dinheiro em espécie ainda será analisada pelas Comissões de Finanças e Tributação e de Constituição e Justiça e de Cidadania. Da Rádio Câmara de Brasília, Silvia Minhato.
0: Meio Ambiente.
2: Milton Tarto, do PT de São Paulo, coordenador da Frente Ambientalista, critica o esvaziamento do mês do meio ambiente e repudia o retrocesso na pauta ecológica e a aprovação de projetos que enfraquecem a fiscalização, a preservação e o combate ao desmatamento.
25: Milton Tarto condena a Câmara por ignorar as 35 propostas de conservação sugeridas pela Frente e pela sociedade civil e por esvaziar o debate sobre o desenvolvimento sustentável, ameaçando a biodiversidade e distanciando o Brasil das metas globais de enfrentamento da crise climática.
0: Relações Exteriores.
2: Tadeu Venere, do PT do Paraná, critica a atuação de parlamentares brasileiros nos Estados Unidos, acusando integrantes da oposição de agir contra os interesses nacionais ao discutir tarifas comerciais. Para o deputado, a postura favorece interesses estrangeiros e prejudica o Brasil.
25: Tadeu Venere acrescenta ainda que integrantes da oposição colocam interesses políticos acima dos interesses nacionais. Na visão do deputado, esse tipo de conduta enfraquece a direita e pode ter consequências políticas e jurídicas.
0: Trabalho.
2: Átila Lins, do PSD do Amazonas, apresentou projeto que cria regras para o auxílio fardamento de policiais militares, bombeiros militares e guardas municipais. O congressista esclarece que a proposta uniformiza e critérios de concessão anual do benefício para evitar disputas judiciais nas corporações.
25: Átila Lins pontua que o texto preserva a autonomia de estados, do Distrito Federal e de municípios na regulamentação das despesas. Ele acrescenta que a proposta prevê pagamento em caso de promoção quando a mudança de função exige novos padrões, insígnias ou peças do uniforme.
0: Transportes.
2: Pompeu de Matos, do PDT do Rio Grande do Sul, defende dois projetos voltados à proteção dos ciclistas. As propostas, segundo ele, preveem a criação de espaços seguros para bicicletas nas rodovias e o planejamento de vias que garantam mais segurança para quem pedala.
25: Pompeu de Matos também propõe aumentar as penas para motoristas que atropelarem ciclistas após dirigir embriagados, participar de rachas, trafegar em alta velocidade ou fugir sem prestar socorro. Ele explica que as medidas buscam reduzir acidentes e preservar vidas.
2: Merlong Solano, do PT, comemora o início das operações de exportação em grande escala pelo porto de Luiz Correia, no litoral do Piauí. Segundo o deputado, o funcionamento do terminal encerra uma longa espera e amplia a capacidade logística do estado para o escoamento da produção.
25: Merlong Solano acredita que o porto deve reduzir os custos de exportação, além de impulsionar a geração de empregos no Piauí. O parlamentar também destaca a participação do governo estadual e da iniciativa privada na viabilização do empreendimento.
0: Economia.
2: Comissão da Câmara aprova a inclusão da Confederação Nacional do Transporte no Conselho Deliberativo do SEBRAE Nacional. Mais informações com Sofia Peçanha.
3: A Comissão de Indústria, Comércio e Serviços aprovou o projeto que inclui a Confederação Nacional do Transporte no Conselho Deliberativo do SEBRAE Nacional. Atualmente, o Conselho conta com representantes da Confederação Nacional da Agricultura, da Confederação Nacional do Comércio e da Confederação Nacional da Indústria. A medida busca incluir o setor de transportes, que, segundo o deputado Gilmar Tato, do PT de São Paulo, autor do projeto, é um elo vital entre as diversas atividades econômicas, facilitando o escoamento da produção agrícola e industrial, além de viabilizar o comércio e serviços. Apenas em março de 2025, o setor de transporte rodoviário de carga atingiu mais de 20 mil novos CNPJs cadastrados como microempreendedores individuais, sendo o setor com o maior número de pequenos negócios criados, de acordo com o levantamento realizado pelo SEBRAE, como ressalta o deputado Guilherme Uchoa, relator na comissão.
18: Além disso, a expressiva participação das microempresas nesse setor
5: reforça a necessidade de inclusão da sua representação no Conselho.
3: O projeto busca reconhecer a importância estratégica do setor de transportes, ampliar a pluralidade de vozes no colegiado e permitir que as demandas específicas do setor sejam devidamente debatidas no âmbito da entidade. O Serviço Brasileiro de Apoio às Micro e Pequenas Empresas, mais conhecido como SEBRAE, é uma entidade privada que promove a competitividade e o desenvolvimento sustentável dos empreendimentos de micro e pequenas empresas. Agora, o projeto que inclui a Confederação Nacional do Transporte no Conselho Deliberativo do SEBRAE Nacional será analisado pela Comissão de Constituição e Justiça. Da Rádio Câmara de Brasília, Sofia Peçanha.
6: Desenvolvimento Regional.
25: Juliana Cardoso, do PT de São Paulo, condena a prestação dos serviços da Sabesp e denuncia que moradores enfrentam falta de água, ausência de coleta de esgoto e cobranças indevidas. Segundo ela, há comunidades que recebem tarifas de esgoto, mesmo sem contar com rede de coleta.
7: Juliana Cardoso cobra explicações da Sabesp, a revisão das cobranças e mais fiscalização dos serviços. A deputada também pede a ampliação do acesso ao saneamento básico, afirmando que vai continuar acompanhando a situação no estado de São Paulo.
25: Ao prestar contas de seu mandato, Ricardo Maia, do MDB da Bahia, declara que viabilizou a inauguração de uma unidade de pronto atendimento em Ribeira de Pombal e a entrega de veículos para o município de Tucano.
7: Ricardo Maia também ressalta que participou de obras de pavimentação, reformas de escolas e unidades básicas de saúde nos municípios de Heliópolis e Fátima. Ele afirma que os investimentos vão ampliar a infraestrutura e melhorar o atendimento público na região.
25: Ao fazer um balanço das entregas do governo federal em Salvador, Lídice da Mata, do PSB da Bahia, destaca avanços nas áreas de mobilidade e cultura. Entre as ações, a deputada cita o início da operação assistida do VLT e a reinauguração do Teatro Castro Alves.
7: De acordo com Lídice da Mata, os investimentos em infraestrutura e transporte público contribuem para a revitalização urbana da capital baiana. A parlamentar menciona ainda a implantação de uma pista de skate de padrão internacional no subúrbio ferroviário de Salvador.
6: Agricultura.
25: Daniel Almeida, do PCdoB, registra o primeiro festival gastronômico do Aipim, em Entre Rios, na Bahia. Ele acredita que o evento fortalece a agricultura familiar, valoriza as comunidades quilombolas e incentiva a produção derivada da mandioca.
7: Daniel Almeida também celebra a edição de número 73 da Festa dos Vaqueiros do município de Curaçá. Na opinião do deputado, a tradição, além de movimentar a economia local, contribui para preservar a cultura nordestina.
25: Daniel Trizeciak, do PSDB, comemora a reabertura, depois de 16 anos de espera, do Teatro 7 de Abril, em Pelotas, no Rio Grande do Sul. O congressista lembra que o espaço, de 192 anos, é o quarto mais antigo do Brasil e foi tombado pelo Instituto do Patrimônio Histórico e Artístico Nacional.
7: Daniel Trizeciak critica a demora na entrega do Teatro 7 de Abril à população.
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